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2: 9 horas.
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4: Boa noite.
5: Boa noite para você que nos acompanha em todo o país.
4: Segunda-feira, 29 de junho de 2026.
5: Vamos ao destaque do dia. Apoio a bons pagadores.
4: Desenrola adimplentes. Permite substituir empréstimos mais caros por financiamentos com juros menores.
5: A iniciativa busca reduzir o peso das parcelas no orçamento, prevenindo o endividamento. Pablo Mundinho.
6: A ideia é substituir juros de até 12% por juros no máximo de 1,99% ao mês.
4: E ainda, incentivo também para quem está em dia com o FIES, o Fundo de Financiamento Estudantil.
5: Após se formar, o estudante poderá receber crédito para montar seu próprio negócio.
4: É o FIES empreendedor. Graziele Bezerra.
7: O governo do Brasil estima que em um universo de 500 mil beneficiários adimplentes, exista um público potencial imediato entre 50 mil e 125 mil pessoas.
5: Vamos falar também sobre restituição do imposto de renda.
4: Amanhã será pago o segundo lote a mais de 9 milhões e 500 mil contribuintes.
5: É o maior número de pessoas já beneficiadas de uma só vez.
4: Hoje, na apresentação da Voz do Brasil, eu, Mariana Jungmann e Luciano Seixas.
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4: Trabalhadores informais que têm dívidas, mas que estão com os pagamentos em dia ou com, no máximo, 3 meses de atraso, poderão aderir ao Desenrola Adimplentes.
5: A ideia é dar um alívio no orçamento dessas famílias, que poderão refinanciar seus contratos pagando juros menores, de, no máximo, 1,99% ao mês.
4: O novo Desenrola foi lançado nesta segunda-feira e os interessados já podem aderir ao programa.
6: Organizar as contas, pagar menos juros e evitar que novas dívidas comprometam o orçamento das famílias. É o objetivo das novas medidas anunciadas pelo governo do Brasil para ampliar o acesso ao crédito e incentivar quem mantém os pagamentos em dia. O Desenrola Adimplentes, lançado nesta segunda-feira pelo presidente Lula, amplia o alcance do programa que já ajudou mais de 7 milhões e meio de famílias na reorganização financeira. Agora, o foco passa a ser quem trabalha na informalidade e mantém as contas em dia, mas enfrenta juros elevados no crédito pessoal. A proposta permite substituir empréstimos mais caros por financiamentos com juros de até 1,99% ao mês, reduzindo o peso das parcelas no orçamento e prevenindo o endividamento, destaca o ministro da Fazenda, Dário Dorigan.
8: Esse trabalhador, ele vai poder se reorganizar do ponto de vista financeiro. Ele vai poder, inclusive, se ele quiser tomar crédito dentro desse mesmo patamar, a 1,99% ao mês, tomar um volume de crédito a mais, desde que a prestação total não passe de 90% do que ele tinha antes.
6: Poderão aderir trabalhadores informais que tenham operações de crédito pessoal de até 15 mil reais, com pelo menos 4 parcelas pagas e no máximo 90 dias de atraso. A ideia é substituir juros de até 12% por juros no máximo de 1,99% ao mês, explica o ministro Dorigan.
8: A situação atual do trabalhador informal, que paga taxa de juros de 6% a 12% ao mês, nós estamos dizendo, nós vamos te dar uma nova linha para você extinguir essa taxa de juros e essas condições que hoje você é submetido.
6: O pacote também amplia o uso do FGTS como garantia no crédito consignado privado. A utilização é opcional e vai permitir ao trabalhador formal contratar empréstimos com juros limitados a 1,99% ao mês, reduzindo o custo do crédito e ampliando o acesso a condições mais vantajosas. Segundo o governo, as medidas fortalecem a política de reorganização financeira das famílias brasileiras. A estimativa do Tesouro é aportar cerca de 4 bilhões de reais para atender o novo programa. Reportagem Pablo Mundim.
5: Os participantes do programa ficam com o CPF bloqueado para apostar em jogos online, as chamadas bets, por um período de 6 meses.
4: As informações sobre o Desenrola estão no portal gov.br ou nos bancos oficiais Caixa Econômica e Banco do Brasil.
5: E dentro do programa Desenrola Adimplentes, o governo do Brasil desenvolveu também uma linha de crédito voltada para beneficiários do FIES.
4: Com a novidade, quem mantém as parcelas em dia agora tem um incentivo para abrir ou expandir o próprio negócio com juros mais baixos.
7: O programa FIES Empreendedor é destinado a profissionais graduados que desejam abrir ou expandir seu próprio negócio, contando com linhas de crédito mais acessíveis. Podem aderir aqueles que pagaram em dia as últimas 36 parcelas do programa, sem histórico de renegociação no período. No caso de pessoa física, com limite de financiamento de até R$ 80 mil e prazo máximo de pagamento de 60 meses, incluindo até 6 meses de carência. Para pessoa jurídica, com limite de financiamento de até R$ 180 mil e prazo máximo de pagamento de 96 meses, incluindo até 6 meses de carência. Em uma simulação de empréstimo de R$ 80 mil em 5 anos, por exemplo, o custo total cai de R$ 143 mil para R$ 106 mil, caso o beneficiário seja um estudante do FIES com as contas em dia. Nesse caso, a economia final supera os R$ 37 mil. Segundo o ministro da Fazenda, Dario Durigan, o programa é um estímulo à adimplência.
8: Se ele seguir pagando em dia, ele vai ter uma linha de crédito que vai ser a menor linha de crédito, com a menor taxa de juros que nós temos para o empreendedorismo no país.
7: Ainda de acordo com o ministro Dario Durigan, com taxas de juros de 0,87% ao mês, o programa tem uma das melhores linhas de crédito que cabem no bolso de quem está começando a empreender.
8: O adimplente que seguir pagando em dia vai ter pelo menos 37 mil de benefício e é para esse estudante que está querendo deslanchar no seu primeiro negócio que nós estamos abrindo essa linha, dando um estímulo ao bom pagador do FIES.
7: Para o ministro da Educação, Leonardo Barchini, a linha de crédito dará igualdade de condições aos egressos do ensino superior.
2: Com essa linha de crédito, nós vamos conseguir dar oportunidade a esse jovem para que ele possa, de fato, empreender. Vão dar um retorno para a sociedade igual os jovens do ProUni, do FIES, do Reúne, da expansão, da lei de cotas.
7: O governo do Brasil estima que, em um universo de 500 mil beneficiários adimplentes, exista um público potencial imediato entre 50 mil e 125 mil pessoas. Uma parcela expressiva desse grupo já possui CNPJ ativo, o que demonstra uma demanda real por capital de giro para alavancar seus negócios. Reportagem Graziele Bezerra.
5: E o presidente Lula enviou hoje ao Congresso Nacional projeto de lei complementar que aumenta de forma progressiva o teto de faturamento do MEI, o microempreendedor individual.
4: A meta é chegar a R$ 140 mil até 2028 e permitir a contratação de 2 empregados.
5: Atualmente o teto é de R$ 81 mil por ano. A medida pode beneficiar 13 milhões de microempreendedores individuais registrados.
4: Com o aumento, o governo quer fortalecer os pequenos negócios e incentivar a geração de empregos. Quem comentou foi o presidente Lula.
9: Muito dinheiro na mão de poucos significa pobreza. E quando a gente manda um projeto de lei desse dizendo que pouco dinheiro na mão de muitos é uma distribuição de oportunidade de riqueza. Portanto, eu acho que o Congresso Nacional vai fazer um esforço muito grande, se Deus quiser, e volta a isso o mais rápido possível para que a gente possa favorecer aquelas pessoas que mais precisam de crédito.
5: O ministro do Empreendedorismo, da Microempresa e da Empresa de Pequeno Porte, Paulo Pereira, destacou as medidas para estimular o MEI.
10: Vou dizer que é um momento histórico, né, para os microempreendedores individuais do Brasil, quase 10 anos sem aumento, de modo que é uma medida que tem um impacto muito grande, presidente, e que se insere num conjunto de medidas que o senhor tem feito para os empreendedores. Então, em primeiro lugar, as linhas de crédito, que o senhor agora está trabalhando, presidente, para que a gente lance um grande parcelamento para os MEIs, para que eles possam regularizar a sua situação, quer dizer, esses 3 milhões que são MEIs e que hoje tem alguma situação de inadimplência, vão poder regularizar a sua situação. E uma série de outras medidas, como a expansão do Contrata Mais Brasil, a linha de crédito que foi apresentada hoje no Desenrola Empreendedores. Então, só para dizer, um dia histórico, mas inserido num conjunto de esforços do senhor pelos empreendedores brasileiros.
4: Para ajudar a conter a alta do preço do petróleo, o governo abriu crédito extraordinário de 550 milhões de reais para apoiar a importação do diesel.
5: A Agência Nacional do Petróleo, Gás Natural e Biocombustíveis será responsável pelo repasse aos produtores.
11: O governo do Brasil abriu um crédito extraordinário de 550 milhões de reais para apoiar a importação de óleo diesel de uso rodoviário. A medida, publicada nesta segunda-feira, 29, destina os recursos ao Ministério de Minas e Energia para viabilizar uma política de subvenção operada pela Agência Nacional de Petróleo, Gás Natural e Biocombustíveis, ANP. A iniciativa tem caráter emergencial e temporário e busca reduzir os efeitos da alta dos preços internacionais do petróleo sobre a economia brasileira. A medida foi criada após o aumento da instabilidade no mercado global, provocado pelo agravamento do conflito geopolítico no Oriente Médio. A ANP será responsável pelo repasse da subvenção aos importadores de diesel, com critérios baseados no volume comercializado e na diferença entre o preço de referência e o valor definido para o produto. Como a despesa não estava prevista no orçamento de 2026, o governo precisou abrir o crédito extraordinário para garantir a execução da política. A medida atende os critérios de urgência e imprevisibilidade previstos na Constituição. Claudimário Carvalho, para a Voz do Brasil.
4: Em julho, a bandeira tarifária de energia seguirá amarela, indicando a cobrança de taxa adicional sobre as contas de luz no mês.
5: O anúncio foi feito pela Agência Nacional de Energia Elétrica, ANEEL.
4: Com isso, os consumidores vão pagar um adicional de R$ 1,88 para cada 100 kWh consumidos.
5: A bandeira tarifária está amarela desde abril, em razão das condições menos favoráveis para a geração de energia no país.
4: Em períodos secos, quando a produção das usinas hidrelétricas fica prejudicada e é necessário acionar as termoelétricas, a bandeira pode ficar amarela ou vermelha, patamar 1 ou 2.
5: Isso porque a geração por usinas térmicas é mais cara, daí a necessidade da taxa adicional sobre o consumo de energia.
4: O pagamento do segundo lote do imposto de renda será feito amanhã, terça-feira.
5: É a maior restituição da história em relação ao número de contribuintes contemplados. Serão beneficiadas mais de 9 milhões e 500 mil pessoas.
12: São 16 bilhões de reais em créditos para 9.585.797 contribuintes. O valor é o mesmo do lote pago anteriormente, o primeiro lote de restituição do Imposto de Renda 2026, em 29 de maio deste ano. Segundo a Receita, os valores devidos da maior parte dos declarantes serão quitados já nos dois primeiros lotes de 2026. Esses pagamentos deverão alcançar cerca de 80% do total estimado de restituições do ano. Se somarmos os dois primeiros lotes do ano, serão contemplados 18 milhões e 300 mil contribuintes, com um valor total de 32 bilhões de reais em restituições. A antecipação dos créditos se deu após processamento de milhões de declarações em pouco tempo, beneficiando tanto os contribuintes com prioridade legal, quanto aqueles que aderiram às soluções digitais, como a declaração pré-preenchida e o recebimento da restituição via PIX. O crédito bancário será realizado ao longo desta terça-feira. Cerca de 4 bilhões e meio de reais serão destinados a contribuintes com prioridade legal, como idosos acima de 80 anos, idosos entre 60 e 79 anos, pessoas com deficiência física, mental ou moléstia grave e contribuintes cuja maior fonte de renda seja o magistério. Para saber se a restituição está disponível, basta acessar gov.br/Receita Federal, clicar em Meu Imposto de Renda e depois em Consultar Minha Restituição. O pagamento é feito somente na conta do titular da declaração. Daniele Popov para a Voz do Brasil.
4: Equipes de resgate brasileiras já estão na Venezuela apoiando o país.
5: A Venezuela foi atingida por terremotos na última quarta-feira, deixando mais de 1.700 mortos.
13: Equipes brasileiras chegaram neste sábado e já atuam principalmente no município de Vargas, no estado de La Guaira, uma das regiões mais afetadas pelos terremotos. Até agora, foram enviados 4 voos da Força Aérea Brasileira, que levaram mais de 1 tonelada de medicamentos e insumos para atendimento de emergência. Um hospital de campanha, que já está montado, purificadores de água e equipes de bombeiros, com equipamentos e materiais específicos para ações de apoio a desastres, além de cães farejadores. O porta-voz do Corpo de Bombeiros de Minas Gerais, primeiro-tenente Henrique Barcelos, explica como o trabalho dessas equipes está sendo feito.
14: As ações serão concentradas em áreas com edificações colapsadas, onde as equipes vão realizar buscas técnicas, resgate, localização de vítimas, atendimento pré-hospitalar e integração com as autoridades locais por meio dos organismos internacionais.
13: Os terremotos de magnitude 7,2 e 7,5, seguidos de cerca de 20 réplicas, provocaram desabamentos na capital Caracas e outras cidades venezuelanas. As equipes brasileiras também vão trabalhar no reforço a telecomunicações com representantes da Anatel e no transporte e apoio aos desalojados. Reportagem Raquel Mariano.
4: Mais modernidade nas unidades de terapia intensiva, salvando a vida de mais pacientes.
5: O Ministério da Saúde inaugurou a primeira UTI inteligente do SUS no Rio de Janeiro.
4: Entre as novidades, monitoramento mais sofisticado dos pacientes e uso da inteligência artificial para reunir dados e acelerar a tomada de decisões.
5: A iniciativa faz parte do Agora Tem Especialistas.
15: Um passo importante rumo à medicina do futuro. A primeira UTI inteligente do SUS foi inaugurada no Hospital Universitário Clemente Fraga Filho, da Universidade Federal do Rio de Janeiro. A novidade utiliza tecnologias de monitoramento contínuo e inteligência artificial para acompanhar em tempo real a evolução dos pacientes. O sistema reúne automaticamente informações dos monitores, identifica sinais precoces de agravamento e auxilia as equipes médicas na tomada de decisões. Segundo o ministro da Saúde, Alexandre Padilha, a expectativa é aumentar as chances de recuperação dos pacientes.
16: Se observa mais precocemente sinais de piora ou os sinais de melhora. Então, com isso, você faz a ação, a medicação, a mudança de conduta mais rápido. Com isso, você salva esse paciente, ele sai mais rápido da UTI. Ele saindo mais rápido da UTI, gira mais o leito da UTI. Você pode trazer outros pacientes para a UTI. Com isso, vai reduzindo o tempo de quem está esperando para a UTI e salva vidas dentro da UTI.
15: A iniciativa faz parte da criação da Rede Nacional de UTIs Inteligentes, que recebeu mais de R$180 milhões em investimentos. Nesta primeira etapa, serão 10 leitos inteligentes em 7 hospitais de referência, espalhados pelo país. Depois, o projeto será ampliado para 280 leitos em 14 UTIs. A entrega faz parte do programa Agora Tem Especialistas do Ministério da Saúde, que busca ampliar e qualificar a assistência no SUS. Em pouco mais de um ano, o programa bateu recorde de cirurgias eletivas, quase 15 milhões de procedimentos. O governo federal também tem levado atendimento móvel por meio de carretas, que oferecem exames e atendimento em diversas especialidades, como ressaltou o ministro da Saúde, Alexandre Padilha.
17: Mais de 2.800 municípios brasileiros já tiveram atendimento dessas carretas. Nós vamos chegar a 150 dessas carretas até o final do ano e 81% dos atendimentos são das mulheres, porque a saúde da mulher é prioridade absoluta e as carretas têm ajudado muito na saúde da mulher.
15: A estratégia também foi responsável pela inclusão de mais de 1,5 milhão de especialistas no atendimento à rede pública do país. Reportagem Luana Karen.
4: E o Ministério da Saúde incluiu mais uma estratégia para ampliar o acesso a cuidados especializados no Sistema Único de Saúde.
5: A partir de agora, a infectologia foi incluída no programa Agora Tem Especialistas e faz parte da oferta de cuidados integrados.
4: A iniciativa tem como objetivo fortalecer a atenção a pessoas vivendo com HIV e ou com AIDS, que demandam avaliação diagnóstica e acompanhamento integrado.
5: Já fazem parte do programa 6 especialidades. São elas: cardiologia, ginecologia, oftalmologia, oncologia, ortopedia e otorrinolaringologia.
4: Os cuidados integram um conjunto de procedimentos que vão desde consultas, exames e tecnologias de cuidado à condução de agravos específicos de rápida resolução.
5: Amanhã, dia 30 de junho, é o último dia da campanha de vacinação contra o HPV.
4: Mesmo após essa data, a vacina vai continuar disponível para a imunização de grupos prioritários.
5: A vacina protege contra o papilomavírus humano, responsável por diversos tipos de câncer.
18: O papilomavírus humano, HPV, é a infecção sexualmente transmissível mais comum no mundo. A vacina é segura e fundamental na prevenção de diversos tipos de câncer, como os de colo do útero, vulva, pênis, garganta e pescoço. A advogada Marici Valeta conta que não quer ver o filho correr riscos e o levou para vacinar contra o HPV aos 10 anos de idade.
19: Primeiro que é uma coisa perigosa, né? Que pode levar a outras doenças bastante perigosas. Além da proteção individual, acho que a gente tem que ter em mente esse efeito coletivo, né? Que é de você interromper um pouco esse ciclo.
18: A vacina deve ser tomada antes do início da vida sexual. Ela faz parte da rotina do Calendário Nacional para Crianças e Adolescentes de 9 a 14 anos, que tem direito ao imunizante de graça. Outros grupos também têm esse direito. Pessoas vivendo com HIV, pacientes oncológicos, pessoas transplantadas, usuários de profilaxia para o HIV e vítimas de violência sexual. Éder Gatti, diretor do Departamento do Programa Nacional de Imunizações do Ministério da Saúde, fala sobre a importância dessa imunização.
20: Quando a gente fala de vacinação, a gente está falando de evitar câncer. Casos que teriam um custo enorme no tratamento e câncer, ele é de alta complexidade. Então a pessoa, quando ela se vacina, ela está contribuindo com a sua proteção e seu bem-estar, mas também ela está dando uma grande contribuição a toda a sociedade brasileira, fazendo ali uma proteção ao Sistema Único de Saúde, garantindo que ele fique mais acessível para outras patologias e outras pessoas.
18: Até amanhã, 30 de junho, quem tem entre 15 e 19 anos também pode se vacinar de graça contra o HPV. Após esse prazo da campanha, o imunizante deve ser adquirido em clínicas particulares. Mas a vacinação gratuita continuará disponível para os grupos prioritários. Reportagem Nazi Brum.
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4: Oportunidades. Estudantes indígenas e quilombolas agora têm reserva de vagas para estágios nos órgãos públicos federais.
5: 3% serão destinados aos indígenas e 2% aos quilombolas. As regras já garantem reserva para estudantes negros e para pessoas com deficiência.
22: Para acessar as vagas disponíveis nas cotas, é preciso se autodeclarar como pertencente a algum desses grupos. Isso é feito durante o preenchimento da inscrição. A diretora de Planejamento da Força de Trabalho do Ministério da Gestão, Maria Aparecida Chagas, fala do impacto da iniciativa.
23: É uma forma, né, da administração pública contribuir para a trajetória formativa dessas pessoas, para auxiliar essas pessoas no mundo do trabalho, para auxiliar essas pessoas a entenderem quais são os códigos, a forma de atuação que é o trabalho.
22: Marcelo Barbosa, da representação estudantil da Coordenação Nacional de Articulação das Comunidades Negras Rurais Quilombolas, argumenta que ter melhores chances de acessar o estágio é fundamental para esses estudantes.
24: Nós vemos uma realidade em que os estudantes precisam sair dos seus territórios para irem para a cidade para fazerem a universidade. E esse auxílio financeiro das bolsas vai ajudar na permanência desses estudantes.
22: Braulina, do povo Baniuá, faz doutorado na Universidade de Brasília e comemorou a reserva de vagas em estágios como uma oportunidade de melhoria profissional para parentes de todas as etnias indígenas.
25: Para que a gente tenha mais parentes qualificados na sua área e que tenham parentes com experiência no estágio e em outros lugares. É o primeiro passo de muito sonho que vem e estamos muito felizes.
22: Cerca de 16 mil estudantes fazem estágios na administração pública federal. As oportunidades são para nível médio, ensino técnico, graduação e pós-graduação. Cada órgão divulga os estágios que oferece e tem até o início de setembro deste ano para se adaptar às novas regras de reserva de vagas. Reportagem Carlos Oliveira.
4: J. jovens que completam 18 anos em 2026 têm até amanhã, dia 30, para fazer o alistamento militar obrigatório.
5: Quem perder o prazo poderá pagar multa e enfrentar restrições, como impedimento para tirar passaporte, assumir cargo público e participar de concursos.
4: A expectativa é que mais de 1 milhão de jovens participem do processo em todo o país.
5: O procedimento pode ser feito pela internet, no site alistamento.eb.mil.br ou em uma junta do Serviço Militar.
4: E essas foram as notícias do Governo do Brasil.
5: Uma realização da Secretaria de Comunicação Social da Presidência da República.
4: Com produção da empresa Brasil de Comunicação.
5: Fique agora com as notícias do Poder Judiciário e do Congresso Nacional. Boa noite.
4: Uma boa noite. Até amanhã. Produção da empresa Brasil de Comunicação.
5: Fique agora com as notícias do Poder Judiciário e do Congresso Nacional. Boa noite.

0: Justiça. STJ decide que é ilegal a busca na casa do suspeito de um crime baseada apenas no relato de outros réus. Ministério Público Eleitoral aciona governador do Amapá por promoção pessoal na fachada da Secretaria de Educação. Boa noite, eu sou o Arthur Filho. O Supremo Tribunal Federal lançou o edital para receber propostas sobre a modernização do sistema de justiça. Os interessados podem enviar manifestações institucionais sem caráter pessoal, que deverão ser apresentadas por meio de formulário eletrônico até 15 de agosto. Fernanda Porto.
1: As contribuições serão analisadas pelo Grupo de Estudos para a Modernização do Sistema de Justiça, instituído pelo presidente do Supremo Tribunal Federal, o ministro Edson Fachin. As sugestões deverão tratar de temas como simplificação processual, redução da litigiosidade, transformação digital, governança da inteligência artificial, modernização das carreiras e da gestão judiciária, fortalecimento da integridade institucional, transparência pública, proteção dos direitos fundamentais e promoção de maior estabilidade jurídica para o desenvolvimento econômico e social do país. O edital completo pode ser acessado no portal stf.jus.br.
0: Polícia não pode entrar em casa de pessoa suspeita de um crime apenas porque outros suspeitos a acusaram. Para o STJ, esse tipo de informação por si só não é suficiente para justificar a entrada no imóvel. Fátima Uchoa.
2: Um homem foi acusado de tráfico de drogas e condenado juntamente com outras duas pessoas. Pela denúncia durante a abordagem policial, os outros dois réus o apontaram como fornecedor das drogas. Também informaram o endereço dele aos agentes, que foram ao local para realizar o flagrante. O Tribunal de Justiça de Goiás considerou a busca domiciliar legítima, mas a quinta turma do STJ reconheceu a ilegalidade dessa busca e das provas obtidas, e com isso absolveu o réu. Segundo o relator ministro Ribeiro Dantas, o ingresso dos policiais no imóvel deveria ter sido precedido de justa causa que amparasse o flagrante, de mandado judicial ou de consentimento comprovado do morador.
0: Ouvir a população para melhorar os serviços prestados. Esse é o papel da consulta pública realizada pela Justiça do Trabalho. Foram mais de 2.400 participações registradas. Mila Amaral.
3: A pesquisa aconteceu de 25 de maio a 5 de junho em todo o país e ouviu as opiniões e sugestões da população, de fóruns e de tribunais trabalhistas. Entre as principais demandas, reduzir processos pendentes e julgar processos com mais de 2 anos foram sugeridos na pesquisa. Além disso, 15% dos participantes concordam que a Justiça do Trabalho deve incentivar a conciliação como forma de resolver conflitos trabalhistas. Os dados coletados também vão servir como base para definir as metas nacionais do Judiciário Trabalhista para 2027.
0: Ministério Público Eleitoral aciona governador do Amapá por promoção pessoal na fachada da Secretaria de Educação. O órgão pede a retirada imediata dos banners com agradecimentos ao gestor sob pena de aplicação de multa diária de R$50 mil. Vanessa Pereira.
4: Na ação apresentada para a Justiça Eleitoral, o MP aponta a prática de propaganda eleitoral antecipada para o governador Clécio Luiz. De acordo com a apuração, foram espalhados 7 banners com mensagens de agradecimento ao político dentro do prédio da Secretaria de Estado de Educação, em Macapá. A instalação da publicidade no prédio público viola o princípio da impessoalidade, já que não possui caráter educativo nem de orientação social. Além da retirada imediata das peças sob pena de multa diária de R$50 mil, o MP Eleitoral pede também que a Justiça reconheça a ilegalidade das condutas.
0: 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A você, uma ótima noite.
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1: Eu sou Paula Groba.
2: E eu sou Ricardo Nakaoka.
1: E estes são os destaques de hoje do Jornal do Senado, que começa agora.
2: Após aprovação do Congresso, Receita Federal divulga a primeira lista de devedores contumazes.
1: Senadora quer esclarecimentos sobre impactos da crise do BRB e do Banco Master.
2: Senado analisa estatuto para garantir direitos da população em situação de rua.
1: Boa noite.
2: Boa noite.
1: Nem todo contribuinte com dívidas é considerado devedor contumaz. Essa classificação vale para empresas que acumulam débitos tributários de forma recorrente e como estratégia de negócio.
2: A Receita Federal divulgou a primeira lista com esses contribuintes, prevista no Código de Defesa do Contribuinte, aprovado pelo Senado no início do ano. O primeiro setor a ter os nomes publicados foi o de fumo e tabaco. Mais detalhes com o repórter Douglas Castilho.
3: A lei define como devedor contumaz aquele que acumula dívidas tributárias de forma reiterada, sem justificativa e em valores relevantes. O objetivo é combater a inadimplência estruturada, que é quando as empresas utilizam as chamadas técnicas de planejamento tributário agressivo para burlar o fisco sem violar os regulamentos mais severos, reduzir a concorrência desleal, já que as empresas devedoras conseguem praticar preços mais baixos no mercado, e aumentar a transparência fiscal. Quando da aprovação do projeto que deu origem à lei, o relator senador Efraim Filho, do PL da Paraíba, fez questão de ressaltar que não é qualquer prática que se encaixa no conceito de dívida contumaz, definido de forma bastante objetiva.
4: Separar a contumácia da inadimplência, ou seja, o devedor contumaz é quem faz da sonegação seu modelo de negócio. Jamais uma empresa que está no mercado formal, que gera empregos, que paga também seus impostos, por ter um momento de crise, um período de inadimplência periódico, temporário, ela não se enquadrará de nenhuma forma nesse conceito de contumaz.
3: O senador Isauci Lucas, do PL do Distrito Federal, relembrou que a publicação da lista é apenas uma das medidas dentro do que se chama Código de Defesa do Contribuinte.
5: Além da questão do devedor contumaz, ele de fato inclui, no sentido de respeitar a expectativa dos contribuintes, reduzir realmente a litigiosidade, usando inclusive formas alternativas de resolução de conflitos, facilitar o cumprimento das obrigações, reprimir a evasão, fraude, etc., presumir de boa fé do contribuinte.
3: Antes de incluir qualquer empresa na lista, a Receita deve fazer notificação prévia e conceder 30 dias para regularização ou defesa. Segundo a entidade, novas listas deverão ser apresentadas em julho.
1: O senador astronauta Marcos Pontes, do PL de São Paulo, defendeu investimentos em ciência, tecnologia e infraestrutura para fortalecer a capacidade do Brasil de desenvolver vacinas e responder a futuras emergências sanitárias. Segundo ele, o país precisa adotar uma cultura de prevenção, com um orçamento contínuo para pesquisa, formação de profissionais e manutenção de estruturas estratégicas para reduzir a dependência de outros países em situações de crise. O financiamento da produção de vacinas nacionais foi tema de uma audiência pública na Comissão de Ciência e Tecnologia.
2: O parlamentar também defendeu o acesso da população a informações científicas de qualidade sobre vacinação. Na opinião dele, ninguém deve ser obrigado a se vacinar, mas o conhecimento é fundamental para que as pessoas tomem decisões conscientes e contribuam para a proteção coletiva em momentos de emergência sanitária.
6: Vejo muitas ideias erradas com relação à vacina. Se me perguntar assim, você é a favor a obrigar as pessoas a tomar vacina? Não, sou a favor de obrigar ninguém a nada. Existem efeitos colaterais? Existem. Então tem que ser muito claro com relação a isso. Mostrar quais são os efeitos colaterais e a pessoa decide se toma ou não aquela vacina. E eu acredito que uma informação bem feita de ciência para as pessoas vão decidir pelo correto, que é tomar a vacina.
1: E a lei que ampliou as ações de combate ao mosquito transmissor da dengue, zika e chikungunya completa 10 anos.
2: Sancionada em junho de 2016, a norma autorizou medidas como mutirões de limpeza, campanhas educativas e visitas a imóveis. A proposta foi debatida e aprovada pelo Senado durante uma das maiores crises sanitárias da década. A reportagem é de Yasmin Rodrigues.
7: Em vigor desde 27 de junho de 2016, a lei que ampliou as ações de combate ao mosquito transmissor da dengue, zika e chikungunya completa 10 anos. Com participação dos senadores, o texto foi debatido em meio à emergência sanitária provocada pelo avanço dessas doenças. Na votação da proposta, o senador Humberto Costa, do PT de Pernambuco, que atuou como relator da medida, destacou a importância de fortalecer a vigilância.
8: Sem dúvida, esse é o problema de saúde pública mais crítico, não somente do Brasil, mas hoje em termos mundiais. Então, acho que deve ser um esforço de toda a sociedade nesse momento. Eu que já tive a oportunidade de ser ministro da Saúde, que tem um projeto de lei com esse mesmo conteúdo, eu creio que é uma decisão correta. Como acho também que o Congresso estará inteiramente aberto e suscetível a garantir os recursos orçamentários necessários para que o combate ao Aedes aegypti se faça da melhor maneira possível.
7: A legislação autorizou a União, estados e municípios a adotarem medidas excepcionais e também trouxe mudanças importantes no amparo social às famílias afetadas pelo surto de Zika. 10 anos depois, a legislação segue como base para ações emergenciais de vigilância em saúde e é considerada um marco na resposta institucional à crise sanitária de 2016.
1: O secretário de Economia do Distrito Federal deve ser convidado a explicar na Comissão de Assuntos Econômicos os impactos da crise envolvendo o BRB e o Banco Master.
2: O pedido é da senadora Damares Alves, que quer esclarecimentos sobre as garantias oferecidas pelo GDF e os possíveis reflexos nas contas públicas. Repórter Marcela Cunha.
9: O secretário de Economia do Distrito Federal, Valdivino José de Oliveira, deve comparecer à Comissão de Assuntos Econômicos para falar sobre os impactos da crise envolvendo o BRB e o Banco Master nas contas públicas do Distrito Federal. O pedido foi feito pela senadora Damares Alves, do Republicanos do Distrito Federal, que afirmou que parte das dúvidas levantadas pelos senadores depende de explicações do governo distrital.
10: Há garantias que o GDF está dando para esse grande acordo aí, essa grande reconstrução, reestruturação do banco, que nós temos que ouvir o secretário de Economia do DF.
9: O requerimento cita dúvidas sobre garantias oferecidas pelo governo local, uso de ativos públicos, compromissos assumidos pelo GDF e possíveis reflexos fiscais, orçamentários e patrimoniais do acordo homologado pelo Supremo Tribunal Federal. Damares quer saber se a operação pode afetar a capacidade de investimento do Distrito Federal, a execução de políticas públicas, concursos, nomeações e as contas das próximas administrações.
1: O Ministério da Saúde criou uma política nacional para adaptar o atendimento do SUS à realidade da população em situação de rua.
2: O tema também é acompanhado pelo Senado, que analisa um projeto para criar o Estatuto da População em Situação de Rua. Repórter Henrique Nascimento.
11: O SUS terá novas diretrizes para atender pessoas em situação de rua. O Ministério da Saúde instituiu uma política nacional para ampliar o acesso dessa população à atenção básica. Para quem vive essa realidade, o acesso ao cuidado pode fazer diferença no momento em que vínculos familiares, emprego e moradia já foram perdidos. Rogério Barba passou anos em situação de rua e hoje ajuda no acolhimento de outras pessoas em Brasília.
12: E aí eu me envolvi com o álcool. Eu conheci o crack em 1989 e o crack fez, apesar de eu não ter parente, eu tinha muitos amigos bons. Só que o crack fez e o álcool fez eu perder os vínculos.
11: O tema também é discutido no Senado. Um projeto quer criar o Estatuto da População em Situação de Rua e prevê direitos básicos como acesso à alimentação gratuita, água potável, itens de higiene e banheiros públicos. Autor da proposta, o senador Randolfe Rodrigues, do PT do Amapá, defende que o poder público atue tanto no acolhimento quanto no combate à violência contra quem vive nas ruas.
13: O poder público tem que tomar as medidas necessárias para dar guarida e para acolher as pessoas de rua e, ao mesmo tempo, criminalizar aqueles que detestam pobres, aqueles que ofendem e atacam os pobres.
11: O projeto que cria o Estatuto da População em Situação de Rua está em análise na Comissão de Constituição e Justiça.
2: Com edição de Paula Groba e trabalhos técnicos de João Lira, o Jornal do Senado fica por aqui. Acompanhe agora as notícias da Câmara dos Deputados. Boa noite.
1: Boa noite e até amanhã.
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15: Comissão aprova novas regras para blindagem de teto solar de veículos.
16: Deputados determinam a apresentação de antecedente criminal de noivos.
15: Proposta autoriza auxílio para contenção de agressor de mulher em voo.
16: Projeto em análise define ações integradas para evitar quedas de idosos.
15: Boa noite. Avança na Câmara projeto que cria uma política integrada para prevenir quedas de pessoas idosas. Quem tem as informações é a repórter Sofia Peçanha.
17: As quedas estão entre as 10 condições de saúde que mais levam à incapacidade funcional, segundo o estudo longitudinal da saúde dos idosos brasileiros. Visando a saúde e o bem-estar da pessoa idosa, a Comissão de Saúde aprovou o projeto que cria a Política Nacional de Prevenção de Quedas entre Pessoas Idosas. O principal objetivo é reduzir o número de quedas, suas consequências físicas, psicológicas e emocionais, além de promover o envelhecimento ativo e saudável da população idosa. Um dos autores da proposta, o deputado Luiz Couto, do PT da Paraíba, salientou que, atualmente, o Brasil não possui uma política nacional voltada para a prevenção de quedas. E, com isso, a nova política visa atender essa demanda, proporcionando diretrizes e cooperação intersetorial nas áreas de saúde, assistência social, urbanismo e transporte, por exemplo. O projeto propõe ações amplas, como programas de exercícios físicos específicos que fortalecem o equilíbrio e a mobilidade, melhorias na infraestrutura urbana e nos ambientes residenciais, campanhas educativas sobre a importância da prevenção de quedas e a capacitação de profissionais de saúde e cuidadores. O deputado Alan Garcês, do PP do Maranhão, relator na comissão, ressaltou que a proposta não apenas reforça uma questão de saúde pública no Brasil e no mundo, mas também reduz os impactos financeiros para o sistema de saúde.
18: Pois se trata de inovação legislativa necessária e essencial para as pessoas idosas. Além do mais, medidas preventivas de saúde sempre economizam recursos financeiros ao Estado, pois ao evitar a queda haverá certamente redução dos gastos de recursos públicos com cirurgias e procedimentos médicos invasivos.
17: Agora, o projeto que cria a Política Nacional de Prevenção de Quedas entre Pessoas Idosas será analisado pelas Comissões de Finanças e Tributação e Constituição e Justiça. Da Rádio Câmara de Brasília, Sofia Peçanha.
14: Previdência.
16: Câmara analisa a proposta de aposentadoria para policial com invalidez permanente. O repórter José Carlos Oliveira nos conta mais detalhes.
19: A Câmara dos Deputados analisa o projeto de lei que define casos específicos de invalidez permanente que deverão garantir aposentadoria ou pagamento de seguro a profissionais de segurança pública que sofrerem acidentes em serviço. Entre as hipóteses que impedem o exercício da atividade estão cegueira, paraplegia, tetraplegia e amputação de braço ou perna. A aposentadoria ou seguro seriam válidos para policiais federais, civis, militares e penais, bombeiros militares e guardas municipais. A proposta partiu do deputado Bibo Nunes, do PL do Rio Grande do Sul, e foi aprovada na Comissão de Relações Exteriores, onde o relator, deputado Sargento Faur, do Paraná, incluiu os policiais legislativos entre os beneficiados. A intenção, segundo Faur, é proteger todos os operadores da segurança pública.
20: Importante para dar uma segurança jurídico-financeira para policiais, operadores de segurança pública, né, que arriscam diariamente suas vidas em acompanhamentos táticos, em confrontos, e eles precisam de uma segurança tanto para o policial que sofrer sequelas graves, como principalmente para familiares, né, que porventura perdem os seus entes aí em confronto.
19: A proposta de casos específicos para a aposentadoria de policial com invalidez permanente ainda será analisada nas comissões de segurança pública, de previdência, de finanças e tributação e de Constituição e Justiça. Da Rádio Câmara de Brasília, José Carlos Oliveira.
14: Segurança Pública.
15: Câmara aprova que a ANAC requisite auxílio para deter agressor de mulher durante voo. A repórter Mônica Tati explica a proposta.
21: A ANAC, a Agência Nacional de Aviação Civil, poderá ser autorizada a requisitar força policial para deter agressor de mulher em aviões. O projeto foi aprovado em todas as comissões da Câmara e está sendo apreciado agora pelo Senado Federal. A legislação já prevê que a ANAC adote medidas necessárias para a segurança de pessoas e bens no transporte aéreo. No entanto, a proposta amplia as competências legais da agência no caso específico de agressão contra as mulheres. A relatora na Comissão de Viação e Transportes, a deputada Rosana Valle, do PL de São Paulo, explica que a proposta é importante para garantir mais clareza à lei e permitir que situações de assédio não se tornem mais graves.
0: Dentro de um avião não há para onde a vítima ir. É um ambiente fechado, um ambiente com alta vulnerabilidade. Portanto, o projeto garante uma resposta rápida, um respaldo legal para conter qualquer situação de violência, especialmente contra as mulheres. E por que destacar a proteção da mulher? Porque casos de assédio e agressão em transporte público, por exemplo, ainda acontecem de maneira costumeira e uma posição de vulnerabilidade para a mulher.
21: Rosana Vale acrescenta que o projeto não cria novas punições, mas garante a intervenção rápida, a proteção da vítima e a segurança dos passageiros e da tripulação. O projeto que autoriza a ANAC a requisitar força policial para deter agressor de mulher em aviões aguarda a votação no Senado. Se for aprovado, segue para a sanção presidencial. Da Rádio Câmara de Brasília, Mônica Tati.
14: Meio Ambiente.
16: Comissões da Câmara analisam projeto que obriga unidades de conservação a garantirem o acesso a idosos, pessoas com deficiência ou com mobilidade reduzida. Quem traz os detalhes é a repórter Júlia Lopes.
4: Com o objetivo de facilitar o acesso a todos em unidades de conservação da natureza, como parques e florestas nacionais, a Comissão de Meio Ambiente e Desenvolvimento Sustentável da Câmara dos Deputados aprovou o projeto que obriga esses espaços a adotarem medidas de acessibilidade para pessoas com deficiência, com mobilidade reduzida ou idosos. Entre as medidas previstas estão a instalação de rampas, corrimão, trilhas adaptadas, sinalização adequada, transporte interno e também a formação de pessoal capacitado. O texto também determina a criação do plano de acessibilidade, que deverá ser elaborado pelo órgão gestor da unidade de conservação com a especificação das estruturas e adaptações a serem implementadas, os prazos de instalação e a identificação de eventuais incompatibilidades entre o plano de manejo e a implementação das medidas de acessibilidade e inclusão. O relator da proposta, deputado Chico Alencar, do PSOL do Rio de Janeiro, defendeu que o projeto se adequa à realidade das unidades de conservação e explicou como se dará a sua implementação.
22: Estabelecendo, inclusive, um prazo de 180 dias para essa adequação dessas unidades à presença, participação dessas pessoas que tenham essas limitações. É interessante que a gente estabeleceu também etapas para essa implementação, a fim de que a lei desça do papel para a vida real, seja de fato efetivada.
4: Atualmente, segundo o Instituto Chico Mendes de Conservação da Biodiversidade, órgão responsável por fiscalizar e gerir as unidades de conservação federais, o Parque Nacional da Chapada dos Veadeiros, o Parque Nacional da Tijuca, o Parque Nacional Marinho de Fernando de Noronha e o Parque Nacional do Iguaçu são alguns dos locais que já contam com adaptações para receber visitantes com mobilidade reduzida. A exclusão ou limitação de acesso a esses ambientes compromete não apenas a Lei Brasileira de Inclusão da Pessoa com Deficiência, como também contraria a função socioambiental dos espaços naturais. O novo texto introduziu a terminologia usada pela legislação ambiental e de acessibilidade e segue agora para análise na Comissão de Finanças e Tributação. Da Rádio Câmara de Brasília, Júlia Lopes.
14: Comissões.
15: Câmara analisa projetos para restringir fogos de artifício e exigir informação de ruído nas embalagens. A repórter Daniela Lessa nos conta como estão as propostas.
23: Alguns estados e municípios já regulamentaram o uso de fogos de artifício. No estado de São Paulo, uma lei de 2021 proibiu a queima, a soltura e o comércio de fogos de estampido. Já na cidade do Rio de Janeiro, a Câmara Municipal também aprovou norma que restringe fogos com poluição sonora acima de um limite de decibéis. No Congresso, existem vários projetos de lei em tramitação para criar uma regra federal. Na Câmara, um dos textos mais avançados é uma proposta que reúne uma série de projetos e está pronta para entrar na pauta da Comissão de Constituição e Justiça. A ideia central é impedir fogos de grande estampido, como resume o relator, deputado Valdemar Oliveira, do Avante de Pernambuco.
3: Ele não quer proibir os fogos de artifício, apenas aqueles de grande estampido que causem mal, né, que façam uma grande poluição sonora, principalmente aos autistas, aos idosos, aos enfermos, às crianças, às gestantes.
23: Outro projeto quer obrigar que embalagens e, quando possível, que os próprios artefatos informem o nível de ruído em decibéis. Hoje a proposta aguarda aparecer na Comissão de Indústria, Comércio e Serviços. E o autor, deputado Bruno Gannen, do Podemos de São Paulo, argumenta que a padronização pode dar mais eficácia às regras.
5: Hoje está regionalizado, né? Alguns estados evoluíram, outros não nesse tema. E o que a gente quer é que o Brasil como um todo entenda o quanto fogos de estampido ele é prejudicial para os animais, e isso acaba significando mortes, acidentes. Tem registros de animais que, por total desespero com fogos de estampido, provocaram acidentes fatais de trânsito.
23: Enquanto para muitos os fogos de artifício fazem parte da tradição de festas populares, viradas de ano e comemorações esportivas, para outras pessoas o barulho pode causar sofrimento, estresse e até acidentes, especialmente entre crianças, idosos, pessoas com autismo e animais. O debate sobre como equilibrar celebração e bem-estar tem ganhado espaço entre os parlamentares. Da Rádio Câmara de Brasília, Daniele Lessa.
14: Transportes.
16: Comissão aprova regras para blindagem de teto solar de veículos. Saiba mais informações na reportagem de Maria Neves.
6: A Comissão de Segurança Pública da Câmara dos Deputados aprovou o projeto do deputado Flávio Nogueira, do PT do Piauí, que estabelece regras para blindagem de tetos solares em veículos. Pelo texto, a blindagem deve ocorrer obrigatoriamente com uma peça única e fixa. O teto não poderá ter mecanismo de abertura ou deslizamento. O objetivo da medida é evitar pontos de vulnerabilidade na estrutura do automóvel. O nível de proteção balística do teto também deverá ser o mesmo das outras partes do veículo. Como explica o relator, deputado General Pazuello, do PL do Rio de Janeiro, a proposta ainda exige a troca dos vidros do veículo sempre que houver danos na blindagem.
8: Uma das coisas do projeto é proibir a reutilização a partir apenas da parte da recuperação estética dos vidros. Não é mais blindado, perde o grau de blindagem. A outra é com relação à normatização da blindagem do teto solar. Então o teto solar às vezes não vem blindado e às vezes fazem uma blindagem com diferença de capacidade de proteção. Essa norma ela garante que o teto solar blindado deva seguir a mesma blindagem do restante da viatura. E que, por orientações técnicas, esse teto seja fixo, não seja móvel. Tenha lá a luminosidade, tenha a transparência, mas ele é fixo.
6: O texto aprovado também autoriza a blindagem parcial de veículos, tanto para uso particular quanto oficial. Essa modalidade permite proteger apenas partes da carroceria ou dos vidros e pode ter custo menor. Nesse caso, o documento do carro deverá informar quais partes estão protegidas. A blindagem de veículos no Brasil é controlada principalmente pelo Exército. Dentre as normas de segurança previstas, está a exigência de que o nível de proteção balística seja uniforme em todas as partes do automóvel. O Código de Trânsito Brasileiro, por sua vez, determina que, no caso de blindagem, o poder público não pode exigir documento ou autorização adicional para registro ou licenciamento no órgão de trânsito. Antes da Comissão de Segurança Pública, o projeto foi rejeitado na Comissão de Viação e Transportes. Agora ele segue para a Comissão de Constituição e Justiça e ainda terá de ser votado pelo plenário. Da Rádio Câmara de Brasília, Maria Neves.
14: Desenvolvimento Regional.
15: Comissão aprova projeto que cria estruturas municipais para ajuda em desastres. A reportagem é de Luiz Cláudio Canuto.
7: A Comissão de Integração Nacional e Desenvolvimento Regional aprovou o projeto de lei que estabelece a criação pelos municípios de estruturas específicas para lidar com situações de emergência e desastres. Pela proposta, os centros de operações seriam implementados com apoio do Estado e conforme o grau de risco de cada localidade. O texto aprovado é a versão do relator, deputado Benes Leocádio, do União do Rio Grande do Norte, ao projeto do deputado Júlio Lopes, do PP do Rio de Janeiro, que foi apresentado em 2024. O deputado acredita que a medida reduz as consequências na vida das famílias.
9: A grande maioria dos municípios do país já tem suas comissões de defesa civil, já tem suas estruturas nas suas diversas secretarias e estruturas de políticas públicas em cada território local, mas essa intenção do Centro de Operações de Cidade é reunir nessa estrutura todas as condições que já disponham em cada município e aí sirva de instrumento para agilizar junto aos demais órgãos, a Comissão de Defesa Civil Nacional, dentro do Ministério da Integração, a questão da burocracia existente no tocante à decretação de estado de calamidade pública para facilitar a liberação de recursos, e eu acho que esse centro de operações facilita muito mais como um arregimentador de soluções que venham realmente dar resposta com a maior brevidade possível.
7: Desde 2012, motivado por enchentes e secas na primeira década do século XXI, o então governo Lula sancionou uma lei com a Política Nacional de Proteção e Defesa Civil. Segundo o texto, os municípios deveriam coordenar as ações com estados e a União. Os municípios deveriam articular, além das ações, o levantamento da identificação dos riscos de desastres nas regiões geográficas e grandes bacias hidrográficas do país. Esses levantamentos, que originariam os planos, deveriam estar prontos nos primeiros 18 meses após a publicação da lei e atualizados a cada 3 anos. O relator do projeto aprovado na Câmara propôs que a instalação e a manutenção dos centros de operação sejam realizados com apoio dos estados e orientados conforme o nível de risco de cada município. A proposta ainda vai ser analisada pela Comissão de Constituição e Justiça antes de seguir para o Senado. Da Rádio Câmara de Brasília, Luiz Cláudio Canuto.
14: Justiça.
16: Câmara aprova a obrigação para noivos apresentarem antecedentes criminais. A repórter Silvia Munhato tem mais detalhes.
10: A Comissão de Constituição e Justiça da Câmara aprovou o projeto que inclui a certidão de antecedentes criminais e a certidão judicial civil e criminal como documentos obrigatórios na habilitação para o casamento. O relator, deputado capitão Alberto Neto, do PL do Amazonas, explicou que a existência de antecedentes não vai impedir o casamento, mas diz que é importante para a mulher ter mais informações diante do total de feminicídios no país.
12: Imagina, se ele tem um passado de violência contra a mulher, a mulher vai decidir se vai querer casar ou não, sabendo daquela informação. Não vai impedir, mas vai ser obrigatório ele apresentar esses documentos, assim como ele apresenta na hora do concurso público, ele vai apresentar também na hora de casar.
10: O texto aprovado prevê que ambos os noivos deverão ter ciência do conteúdo das certidões. O projeto que prevê a apresentação de certidão de antecedentes criminais e a certidão judicial civil e criminal na habilitação para casamentos deve seguir agora para o Senado. Da Rádio Câmara de Brasília, Silvio Minhato.
15: Termina agora o jornal Câmara dos Deputados, produzido pela Rádio Câmara, com trabalhos técnicos de Wellington Teles e a apresentação de Luciana Vieira e Val Monteiro. Boa noite.
16: Boa noite. Você fica agora com as notícias do Tribunal de Contas da União.
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24: O Tribunal de Contas da União avaliou o programa Agora Tem Especialistas, do Ministério da Saúde. A iniciativa busca ampliar o acesso da população a consultas, exames e cirurgias com especialistas pelo SUS, o Sistema Único de Saúde. O principal ponto analisado foi a estrutura para reduzir a espera por consultas, exames e outros atendimentos. A auditoria apontou que falta integração e eficiência nos sistemas de tecnologia que deveriam gerenciar as filas e os recursos da política. Em 2025, o programa não conseguiu manter o desempenho dos anos anteriores na realização de cirurgias. Uma das razões é a falta de monitoramento, que impede que as informações sejam acompanhadas de forma adequada.
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2: 10 horas.

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Love. Yeah, baby. Estamos de volta aqui no nosso Songs of Love para todo o Brasil. Que prazer imenso de estar com vocês a partir de agora, hein? Trazendo os grandes hits, os grandes sucessos e convidando você para viajar no planeta chamado amor. Começando bem com John Mayer, In the Blood. Segunda-feira maravilhosa, hoje dia 29, começando muito bem a nossa semana. Comenta aí, baby, vem comigo aqui no nosso Songs of Love.

0: demais, hein? Bruno Mars, It Will Rain, aqui na programação
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0: mais gostosa,
1: apresentando
0: hein?
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3: 10h20.
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6: Você sabia que os transplantes capilares datam do início do século XIX? Nos livros médicos sobre o tema, há relatos de experiências com transplantes de pelos de animais já em 1804, feitos por um médico europeu chamado Baromio.
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0: Love. Muito bem, estamos de volta. Esse é o nosso Songs of Love para todo o Brasil. Tommy River. Brian. Aumenta aí, baby. Esse é o nosso Songs of Love.

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1: 10h32.
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3: Agora voltamos a Alicia Care aqui na programação. Aumenta aí. Vem comigo, vem.

0: encerrando bem a primeira hora nesta segunda-feira, hoje dia 29 de junho. E você, curtiu? Beyoncé e Farrell Boy. É, musicão aqui na programação, hein? Continuem com a gente, mandando aquele alô bem especial. A gente vai dar um break rapidinho aqui na nossa rádio, que daqui a pouco a gente volta com muito mais sucesso. Não
1: estamos,
0: sai daí.
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4: 10h48.
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7: Você sabia que antigamente pensava-se que os sonhos aconteciam em flashes, frações de segundos? Hoje sabe-se que eles, na verdade, ocupam o tempo real em nossa mente. Ou seja, acontecem na mesma velocidade que imaginamos estar vivenciando-os. Um sonho comum dura de 10 a 40 minutos. Seu enredo é sempre relacionado com nossos medos, preocupações, desejos ou coisas que estão para acontecer.
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0: Volta, Friends.

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2: 11-4.
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4: Olá, tudo bem? Agora tem Coldplay, Paradise.

0: Mais Madonna, Rain, aqui no nosso Songs of Love, uma atrás da outra, é bom demais, hein? Só música lindona aqui na nossa rádio. E você tá curtindo? Vamos fazer o seguinte, daqui a pouquinho eu volto, tem muito mais ainda pra você, aqui na programação mais gostosa, e você mandando aquele alusão, hein? Vou ficar muito feliz mesmo, tá bom? Não sai daí.
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9: 11:23.
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12: Você sabia que Hipócrates, sábio da Grécia, que viveu no 4º século antes de Cristo, é considerado o pai da medicina? O nome é associado ao juramento que os médicos fazem quando se formam. O texto tem sido abreviado e modificado ao longo do tempo, mas sabe-se com certeza que não foi escrito por ele.
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1: 11:32.
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3: Olá, voltamos aqui no Songs of Love para todo o Brasil. Aumenta aí, baby, e vem comigo.

0: Errando bem, Paramore, The Only Exception, aqui na programação mais gostosa do seu rádio. Esse é o nosso Songs of Love, um beijo no seu coração. E amanhã a gente volta com muito mais hit, com muito mais sucesso pra você, combinado? Beijo, muita paz, muita luz, muita alegria e até lá, hein? Tchau, tchau, baby.
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3: 11:49.
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6: Você sabia que Edwin Hubble foi o responsável pela classificação das galáxias como conhecemos hoje? Foi ele quem provou nos anos 20 que elas são como ilhas, movendo-se separadamente. São seus também os estudos que possibilitaram identificar a relação entre a distância e a velocidade com que se movimentam. Razão essa conhecida como constante Hubble.
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0: meia-noite.
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4: É noite e um.
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2: Meia-noite e 13.

7h30. 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

0: obrigado e até a nossa próxima edição.
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2: Meia-noite, 55.

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1: Uma hora.
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1: Uma hora.
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6: Alô, meus amigos, estamos chegando com mais um Painel Flashback no seu rádio. Hoje, terça-feira, de muita recordação no seu rádio. E iniciamos o programa de hoje recordando música dela. Sucesso no circuito da Dance Music, quando foi contratada pela gravadora de WA Records, na qual começou fazendo backing vocal para o artista Ice MC. E cantando sempre em inglês, ela seguiu, enfim, carreira solo, tornando-se um ícone da Dance Music. Em 1997, lançou seu primeiro álbum, Fan Club, do qual faz parte o grande sucesso The Summer Is Crazy. Ainda lançou outros dois álbuns, The Perry, em 1998, e Happy, no ano seguinte, e ainda uma compilação de seus sucessos, The Hits, em 2000. No ano de 2002, cantando pop em italiano, lançou o sucesso Jimmy Come, no Festival de Sanremo. Em 2003, lançou Perdire di No, seu maior sucesso, Lá, já sabem qual artista estou falando, não? Atingiu o primeiro lugar no Top 100 de 1997 da Rádio Jovem Pan, sendo a música mais pedida pelos ouvintes desse ano. E é com esse som do ano de 1997 que iniciamos a nossa viagem musical de hoje. Com ela, cantora pop italiana, Alexia é o nome dela, cantando essa em inglês, seu maior sucesso, o Lá, Lá, Lá. O nosso Painel Flashback está no ar pra você.
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1: O nosso programa volta daqui a pouquinho com muito mais saudade. Fique ligado. O melhor dos anos 60, 70, 80, 90, 2000 é aqui com Dani Alessandri no maior programa de flashback do Brasil. Eu volto rapidinho.
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3: 14.
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1: De volta na nossa viagem musical ao passado e agora evidenciando os anos 80, os inesquecíveis, os anos de ouro, os anos 80. E abrindo a segunda sequência de hoje, vamos viajar no ano de 1986 com a banda de rock australiana Crowded House, Don't Dream It's Over. No nosso Painel Flashback, é só saudade.
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2: Mais uma pra você matar saudades aqui no nosso programa. Fique ligadinho porque eu já volto com muito mais. O programa tá só começando. Daqui a pouquinho tem mais Painel Flashback.
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0: 1h30. 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
0: 1h31.
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4: Oba, de volta com mais Painel Flashback, agora aos anos 90. De volta no nosso programa, vamos evidenciar o ano de 1997. Música com a banda Duran Duran, Out of My Mind. No nosso painel, só recordação, só saudade.
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1: O nosso programa volta daqui a pouquinho com muito mais. Fique ligadinho, hein?
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3: 1:44.
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1: Opa, de volta com a nossa saideira de hoje nessa terça-feira maravilhosa. E pra encerrar o nosso programa, vamos com uma sequência aqui pra fazer você se apaixonar, como sempre, aqui no nosso programa O Melhor do Flashback com Dani Alexandre. A primeira de hoje é a música do ano de 1999. Vamos com a banda de Europop Join, Touch by Touch. Lembram dela? Vamos curtir? Vamos dançar? É hora de Eurodance no nosso painel Flashback.
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1: O nosso programa volta amanhã no mesmo horário aqui com Dani e Alexandre. O melhor do Flashback. Aquele abraço e até amanhã. Valeu!
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2: É uma atrás da outra. 1:55.

0: horas.
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0: 2 horas.
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7: Chegando por aqui a nossa abertura do programa. Você ouviu aí? É Viagem Musical a partir de agora. Me chamo Márcio Santolin, sou a sua companhia. Espero que você esteja muito ansioso para ouvir cada som que a gente vai compartilhar aqui, cada seleção de música feita com muito carinho na edição do nosso Viagem. Existem músicas que chegam para um momento específico. E também existem aquelas que nos acompanham por toda a vida. E essa companhia especial a gente quer levar até você a partir desse momento. E a gente começa com...

0: Começando legal demais, a solidão uma ressaca. As patroas, Marília Mendonça com Maiara e Maraísa, e teve Alanis Morissette aqui na edição também. Daqui a pouco, uma canção que certamente já fez parte de muitas histórias.
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3: 2:13.
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0: Sabe aquela canção que fala de você, que traz saudade? A gente segue. Segue com músicas que atravessam fases, cidades, encontros e até despedidas. Esperando Aviões Vanderlei por aqui.

0: Fechou o amor de primavera, dia que o Vitor Hugo com o Guilherme Benuto. E teve também aqui Dancing in Dark, Bruce, né? Música legal aqui na programação. Já já mais um clássico que continua emocionante depois de tantos anos.
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0: 2h30. 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
0: 2h30.
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4: Estamos de volta agora com canções que permanecem guardadas no coração. Pete, na sua estante.

0: Ouvimos Wilson e Soraya, Só Aprendi a Amar Você. E Guns N' Roses, aqui com som sucesso, pra dar aquela boa pegada na nossa super terça. Hoje é dia 30, gente, finaleira do mês. Em instantes, mais músicas fazendo parte da trilha sonora da nossa vida.
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4: 2h43.
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0: E na finaleira da nossa super terça, a gente vem agora com mais um bloco. Nada sei, ao vivo, Kid Abelha.

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0: Deixando todas, Leonardo, 120, 150, 200 quilômetros por hora. Esse foi o som que, junto com mais participações, fecharam a nossa super terça. Obrigada pela sua companhia. Amanhã começaremos um novo mês juntos, hein? Espero você. Tchau, tchau.
1: 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A gente toca. 2h57.

0: horas.
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1: 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Fala aí, turma! Começando mais uma edição. Prazer, eu sou o Artlan Pedro, de segunda a sexta, e a edição de hoje tá legal, tá bacana pra gente conferir. Só música boa, hein? É, então aumenta o volume e vamos nessa.

0: finalizando o primeiro bloco de hoje. Vamos lá, meu queridão. Daqui a pouquinho tem mais pra você aqui na nossa programação. Voltamos já.
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4: 13:15. 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
0: E aí, meu querido? De volta na programação, tudo pronto? Ah, tudo ok? Vamos lá? Tem muita música boa pra você aqui na sequência pra gente aproveitar. Sou Ashlan Pietro, de segunda a sexta.

0: 13h30.
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0: 13h30.
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5: Olá, de volta na programação e vamos lá que tem muita música boa pra você aqui pra gente curtir no Frequência Quente. Gostal, aqui na sequência, essa é boa demais.

0: notícia quente. E aí, meu queridão, finalizando mais um bloco. Pois é, a gente vai para aquele rápido intervalo aqui no Frequência Quente. E daqui a pouquinho tem muito mais para você. Voltamos já.
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3: 1343.
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0: De volta, meus queridos. Vamos nessa. Tá chegando mais sucesso aqui na sequência.

0: Vou ficando por aqui, a gente se encontra na próxima edição, combinado? Beijo no coração de cada um de vocês, aquele forte abraço e até a próxima edição. Até lá, tchau!
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0: 24 horas.
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0: 4 horas.
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6: Oi, gente, ótima terça-feira pra você. Eu, Tati Invade, tô chegando, tô invadindo o nosso Sertanejo Prime. Muita música boa do mundo sertanejo pra você aproveitar muito bem a sua terça-feira. E bora começar com eles, Fernando e Sorocaba. Bondade de Deus e porque ele vive.

0: Objeto de Vingança, Gustavo Lima, Raiz, Saia Rodada, Saudade da Peste, com a participação de Tarcísio do Acordeon e DJ Ives. Tivemos os Parazins com César Menotti Fabiano, é claro. Daqui a pouquinho tem muito mais pra você aqui no nosso Sertanejo Prime. Fica por aí que eu volto já.
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3: 4:17.
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0: Tô de volta com o Sertanejo Prime. Agora tem Diego Vitor Hugo com Henrique Juliano, o Alvo.

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1: 4h30. 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
1: 4h31.
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4: Tô de volta com o nosso Sertanejo Prime. Agora tem SOS Coração, Manute e Bruno Barreto chegando aqui no nosso Sertanejo Prime.

0: Pedro e Benício, Meu Coração Não Tem Memória, com Wesley Safadão. Sendo Assim Muito Estranho foi Marília Mendonça. Yasmin Santos cantou com Natan. Agora Tá Do Jeito Que Você Gosta. Eu tô amando estar com você nessa terça-feira, trazendo o nosso Sertanejo Prime. Daqui a pouquinho eu volto com mais.
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0: 4h45.
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0: Bora lá curtir sucesso de Maiara e Maraísa, 80 nomes aqui no nosso Sertanejo Prime.

0: Louco na Roupa, Mariana Fagundes, Vou Valendo, Jorge Henrique, Rodrigo e Feitiço, Leonardo, encerrando o nosso Sertanejo Prime dessa terça-feira. Foi bom demais, né, gente? Ó, amanhã eu tô de volta, quarta-feira, meio de semana, com mais um programa incrível, o nosso Sertanejo Prime. Um beijo da Tati Invade no seu coração, fica com Deus e até amanhã. Tchau, gente!
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4: 4:57.

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1: 5 horas.

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7: 5 e 3.
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0: povão do meu coração, estamos chegando. Este é o programa Sertão Caboclo, senhores e senhoras. E é por aqui que a música sertaneja passa. É por aqui que o modão raiz chega trazendo as emoções do passado, as emoções do presente. Porque a gente costuma dizer que moda boa é atemporal. Moda boa não tem época. Moda boa só tem lugar reservado nos corações do povo que respira, né? A viola respira a moda caipira. Muito obrigado pelo carinho, você de ponta a ponta na cidade e toda a região, sintonizado, curtindo, ouvindo e cantando com a gente muita moda bruta. Para começar essa edição, tem Solevante e Solene. Não posso casar contigo. É moda boa toda a vida.
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0: Mãe Amorosa. Pedro Bento e Zé da Estrada, esse modão é caprichado, hein? Música bonita também por aqui com Mocoque Paraíso, o IP e o Prisioneiro, Memória de Carreiro, Pena Branca e Chavantinho e Solevante e Soleni, Não Posso Casar Contigo. Eita, coisa boa demais! Daqui a pouquinho tem João Mineiro e Marciano, Os Inimitáveis. Tem Lourenço e Lorival e muita gente boa, muita gente talentosa chegando para cantar no seu rádio. Porque aqui, meu filho, aqui é Sertão Caboclo.
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4: 5:19.
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0: Calma não, mundão, que aqui é Sertão Caboclo, meu filho. Aqui é moda boa, é moda bruta, é moda sertaneja de qualidade. Muito obrigado pelo carinho, pela companhia de todo mundo. Mandar um abração bem especial lá pro André, que tá curtindo a gente. Muito obrigado, André. Pediu uma moda bonita já na semana passada pra gente. Estávamos localizando esse sucesso lindo, maravilhoso, com o Renato Teixeira, que você vai curtir agora. Tá bom, André? Um abração bem especial pra você e pra todo mundo aí. Um abraço também especial lá pro Joaquim, Anice, o Evandro e toda essa galera, todo esse pessoal maravilhoso que estão curtindo aí e acompanhando a nossa programação. Chegando Renato Teixeira! Modão bonito demais! Rio Abaixo.
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0: Lourenço e Lorival Desconhecida, Devolva a Passagem, João Mineiro e Marciano e ainda Renato Teixeira. Quanta moda boa, quanta moda bonita pra todo mundo que tá curtindo aí o nosso querido Sertão Caboclo. Daqui a pouquinho a gente tá de volta com mais uma rodada, hein? Já já tem Carreiro e Carreirinho.
1: Daqui a pouco tem mais. 5h30.

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0: 5:33.
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2: Quem aí pediu moda boa? Quem aí pediu moda caprichada? Sertão Caboclo tá chegando com tudo aqui no seu rádio, levando para você o sertanejo de ouro. Muito obrigado pela companhia e o carinho de todo mundo. Fiquem à vontade para participar. Acesse aí pedidomusical.com.br para mandar o seu alô pra gente aqui. Ferreirinha, moda boa, moda que tem história, moda que tá cravejada no coração de muita gente. Carreiro e Carreirinha.
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0: Rainha da Flora, Cacique Pajé, Guilherme e Gustavo vivendo longe do meu bem. Tivemos ainda Ferreirinha, Carreiro e Carreirinho, moda boa demais. Daqui a pouquinho tô de volta trazendo as últimas dessa primeira hora do Sertão Caboclo. Daqui a pouquinho tem Trio Parada Dura.
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4: 5:44.
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0: Ei, moçada apaixonada! Sertão Caboclo já tá de volta por aqui, meu filho. Sempre com moda bonita, sempre com as modas gostosas da gente curtir, relembrar e pra gente se emocionar também. E tem muita gente participando através do pedidomusical.com.br. Um abraço bem especial lá pra Andréia, que tá curtindo a gente. Muito obrigado, Andréia. Abração bem carinhoso pra você, pra toda a família aí. Valeu. Um abraço bem especial também lá pra Sidneia, que tá curtindo a gente. Um alusão pra Marileide, o esposo dela, o Marcos, e todo esse pessoal maravilhoso aí. Muito obrigado pela audiência. Lembrando que você pode participar através do nosso pedido musical.com.br. Bora lá de Trio Parada Dura. Bobeou, a gente pimba.
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0: Três Namoradas, Abel e Caim, Marciana Bailarina, Pirâmide do Amor, do Duque da Alvanha, ainda Trio Parada Dura, Bobeou a Gente Pimba. É moda boa, moda pra quem gosta realmente de sertanejo de qualidade. Daqui a pouquinho eu tô de volta com as Gargantas de Ouro do Brasil, tem os Trovões do Sertanejo, Ronaldo Viola e João Carvalho, e ainda tem Mike Lian, nova geração, que não deixa apagar essa chama da moda caipira. Tudo isso pra você na segunda hora do Sertão Caboclo.
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4: 6 horas.

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5: 6 e 4.
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6: Estamos de volta, este é o Sertão Caboclo, abrindo por aqui nossa segunda hora de programação com muita moda sertaneja, com muita moda caipira. Muito obrigado pela sua audiência, pelo seu carinho, pela sua companhia e pela paixão que você tem pela viola e pela música caipira brasileira. Abrindo mais uma hora tem Eli Silva e Zé Goiano, Paixão Desenfreada.
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0: Bolo da Noite. Milionários é Rico, Ronaldo Viola e João Carvalho. Entre o Rodeio Você, Mike Lian, Falei Tá Falado, Paixão Desenfreada, Eli Silva e Zé Goiano. Coisa boa demais. Obrigado pelo carinho de todo mundo aí, valeu pela audiência de vocês. Sertão Caboclo é assim, só toca o que o povão gosta. Daqui a pouquinho a gente tá de volta para mais uma rodada de ouro com clássicos da música sertaneja.
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3: 6:18. 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
0: Não tem pra ninguém, só o Sertão Caboclo toca o melhor da música sertaneja pra você. Um abraço lá pra Fátima, o Robertão tá curtindo a gente, esse casal maravilhoso. Alô, Erinaldo! O Erinaldo, o Ayrton, o Antônio Luiz, pessoal que estão trabalhando lá na construção civil, sempre na audiência de toda a programação da nossa rádio. O Jacinto tá aqui na nossa audiência também, mandando lá pro sobrinho, o Elton, e para o Luíde. Muito obrigado pela companhia de cada um de vocês. E vamos que vamos! Moda sertaneja não para não, agora é clássico raiz. Rei do Café, Lil e Léo.
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0: Tunico e Tinoco, Viola de Ouro, Tião Carreiro e Pardinho, Mesmo Castigo e Liu e Léo, Rei do Café. É só moda bonita pra todo mundo que tá curtindo aqui as emoções do nosso sertão caboclo. Daqui a pouquinho eu tô de volta com Raul Torres e Florencio e ainda tem Gino e Geno.
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3: 6:28.
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0: 6:32.
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2: Firma no golpe que aqui o sistema é bruto, a paixão é sertaneja e o modão é caipira. É só clássico raiz no seu rádio. Muito obrigado pela companhia de cada um de vocês e vamos que vamos. Tá chegando, sabe quem? Raul Torres e Florencio. Que linda morena!
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0: João Mulato e Douradinho, Encanto da Natureza, Girigeno, Serra da Mantiqueira e ainda que linda Morena, Raul Torres e Florêncio, aquele carinho especial de toda a galera aqui na nossa programação. Muito obrigado pela audiência de cada um de vocês. Daqui a pouquinho a gente tá de volta. Já já tem as saideiras de hoje.
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Olá, já voltamos a falar de agronegócio. A avicultura de corte nacional registra boa liquidez e escoamento regular nos principais canais de distribuição do país. O quilo do frango resfriado no atacado paulista está sendo comercializado na média de R$ 7,85. A proteína avícola mantém alta competitividade nas gôndolas dos supermercados frente aos cortes de carne vermelha. Estas são as últimas informações do agro. Boletim Agrícola volta amanhã em 4 edições. Uou!

0: 6h43.
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2: Vamos que vamos, pessoal que tá aqui curtindo o nosso Sertão Caboclo. Um abraço lá pra Marinalva curtindo a gente. Quero mandar um abraço, mandar um beijão também lá pra Dalila, Dalila Salles. Muito obrigado pela companhia pra você, minha querida. Ouvinte assídua e não perde um programa Sertão Caboclo, né, Dalila? Então, um beijo bem especial, bem carinhoso pra você e muito obrigado pela sua audiência e pelo seu carinho. Vou ficar devendo pra você a música hoje, mas vai todo o bloco especialmente pra você e pra sua família, tá bom? As Marcianas, Por Que Brigamos?
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0: juro, Leandro e Leonardo, Ed Brito e Samuel, ponto G, Estrela Caída, Teodoro e Sampaio e as Marcianas, Por Que Brigamos? Fechando mais um programa Sertão Caboclo. Muito obrigado, gente, pela audiência, pelo carinho e pela companhia de cada um de vocês. Fica aí um grande abraço de toda a nossa programação. Voltaremos amanhã aqui no seu rádio com muita moda caipira, com muita moda raiz. Fiquem com Deus e até lá com mais um Sertão Caboclo.
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3: 6:58.

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3: 7 horas.
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2: Olá, hoje é sexta-feira, 26 de junho de 2026 e está no ar o Jornal do Rádio. Alô, meu amigo Sérgio Lima.
3: Olá, meu amigo Luan Costa. Ótima sexta-feira para você, aos ouvintes. Sejam bem-vindos a mais uma edição do Jornal do Rádio.
2: E hoje comemoramos o Dia Mundial do Combate às Drogas.
3: E vamos começar o Jornal do Rádio com os destaques de hoje.
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2: PF mira organização criminosa ligada a Cult VASP no DF, Goiás e Maranhão.
3: Lula anuncia Tereza Leitão líder do governo do Senado.
2: Terremotos na Venezuela deixam 164 mortos e quase 1000 feridos.
3: STM mantém relator em ação sobre perda de patente de Jair Bolsonaro.
2: E agora vamos saber como fica o tempo nesta sexta-feira. A previsão do tempo no Jornal do Rádio com Ladimir Filipim.
4: Previsão do tempo para sexta-feira, 26 de junho de 2026. Região Centro-Oeste. Em Goiânia, céu encoberto nesta sexta-feira. Os termômetros da capital goiana marcam mínima de 17 e máxima de 29 graus. Umidade relativa do ar gira em torno de 80 a 30%. Campo Grande, Mato Grosso do Sul, tem céu claro, temperatura mínima de 12 e máxima de 24 graus. A umidade relativa do ar vai de 95 a 60%. Você ouviu a previsão do tempo para esta sexta-feira, 26 de junho de 2026, com informações do IBGE Cidades e do Instituto Nacional de Meteorologia, INMET. E redação de Lucília Araújo, da agência Rádio Gov em Brasília, Ladimir Filipim.
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3: Polícia Federal mira a organização criminosa ligada à Condevasf no Distrito Federal, Goiás e Maranhão. Repórter Gabriel Correia.
5: Uma organização criminosa envolvida em corrupção e desvio de recursos públicos foi alvo de operação da Polícia Federal nesta quinta-feira no Distrito Federal e nos estados de Goiás e Maranhão. Segundo as investigações, há indícios da existência de uma estrutura integrada por agentes públicos e privados que supostamente desviava recursos públicos de emendas parlamentares federais. Os valores teriam sido operacionalizados por intermédio da Codevasf, a Companhia de Desenvolvimento dos Vales do São Francisco e do Parnaíba. Depois, eles eram direcionados para a contratação de empresas que seriam vinculadas direta ou indiretamente ao grupo investigado. Por isso, foram cumpridos 18 mandados de busca e apreensão expedidos pelo Supremo Tribunal Federal. Entre as apreensões, um helicóptero, celulares e uma grande quantidade de dinheiro em espécie. Os investigados podem responder pelos crimes de corrupção, peculato, lavagem de dinheiro e organização criminosa. A PF não confirmou o nome dos envolvidos e não conseguimos contato com a Codevasf. Da Rádio Nacional em São Luís, Gabriel Correa.
2: Lula anuncia Tereza Leitão líder do governo do Senado. Repórter Sayonara Moreno.
6: A senadora Tereza Leitão, do PT de Pernambuco, foi a escolhida pelo presidente Lula para assumir a liderança do governo no Senado. O anúncio foi feito nesta quinta-feira na rede social do presidente. Com isso, a parlamentar passa a ser responsável pela articulação entre o Executivo e as pautas no Senado. De acordo com Lula, ela assume a missão de articular o debate e a aprovação de projetos de interesse da população brasileira, que estão em tramitação, como o fim da escala 6x1 e a PEC da Segurança Pública, entre outros. Tereza Leitão ocupa o cargo deixado pelo senador Jacques Wagner, que anunciou a decisão em comum acordo com o presidente Lula. O parlamentar e o empresário Augusto Lima foram alvos de mais uma fase da Operação Compliance Zero da Polícia Federal. Jacques Wagner é apontado como possível beneficiário de pagamentos, favorecimentos e aquisições patrimoniais vinculadas a Augusto Lima ou ao Banco Master por intermédio de familiares e pessoas de confiança. De acordo com o senador, a relação dele com o banqueiro Daniel Vorcaro é praticamente zero e ele nunca recebeu dinheiro do Banco Master. Ao anunciar a saída da liderança do governo no Senado, Jacques Wagner disse que a prioridade no momento é provar ser inocente e se dedicar às eleições. Além de Tereza Leitão, no Senado, o governo representado pelo deputado Paulo Pimenta na Câmara e pelo senador Randolfe Rodrigues no Congresso Nacional. Da Rádio Nacional em Brasília, Sayonara Moreno.
3: Terremotos na Venezuela deixaram 164 mortos e quase 1.000 feridos. Reportagem Gabriel Correia.
5: Pelo menos 164 pessoas morreram e quase 1.000 ficaram feridas no desabamento de prédios após os dois terremotos que atingiram a Venezuela no início da noite dessa quarta-feira. Um de magnitude 7.2 na escala Richter, a cerca de 160 quilômetros a oeste da capital Caracas. Menos de um minuto depois, outro de magnitude 7.5, segundo dados do Serviço Geológico Norte-Americano. Tudo isso pouco depois das 7 da noite no horário de Brasília. Em seguida, foram pelo menos 30 réplicas de menor intensidade. Segundo a Telesur, emissora estatal venezuelana, esses tremores foram os mais fortes em mais de um século. Todos os esforços estão sendo para o resgate das vítimas nas dezenas de escombros em várias cidades. A agência norte-americana fala em maior probabilidade no número de vítimas na faixa entre 10 mil e 100 mil pessoas e perdas equivalentes de até 7% do PIB do país. Segundo a agência Reuters, um site de grupos de oposição ao governo registrava mais de 10 mil desaparecidos. Horas depois dos dois terremotos, a conexão pela internet ainda permanecia reduzida por causa dos cortes de energia e os danos à infraestrutura. A presidenta interina da Venezuela, Delcy Rodríguez, decretou o estado de emergência. As regiões mais afetadas ficam no centro-norte do país, inclusive a capital Caracas. Rodríguez pediu mobilização dos profissionais de saúde, suspendeu as aulas nos próximos dias e anunciou a criação de um fundo de 200 milhões de dólares com recursos da Venezuela que estão no FMI. Moradores de Roraima, Amazonas, Amapá e Pará relataram terem sentido os tremores. Alguns prédios foram evacuados em cidades como Belém, Santarém e Macapá. O governo brasileiro manifestou pesar pelas perdas em decorrência dos terremotos e solidariedade ao governo e ao povo da Venezuela. Segundo o Itamaraty, não foram identificados brasileiros entre as vítimas. Líderes da América Latina e líderes mundiais ofereceram apoio. O presidente Lula pediu para o Ministério de Relações Exteriores avaliar as medidas de assistência. Foi estabelecido um plantão consular tanto na Embaixada do Brasil em Caracas quanto em Brasília para atendimento sobre a situação na Venezuela. Da Rádio Nacional em São Luís, Gabriel Correia.
2: STM mantém relator em ação sobre perda de patente de Jair Bolsonaro. Repórter Pedro Lacerda.
0: O Superior Tribunal Militar decidiu nesta quarta-feira manter o tenente brigadeiro Joseli Camelo como relator do processo que pode levar à perda da patente do ex-presidente Jair Bolsonaro. Por unanimidade, os ministros rejeitaram o recurso da defesa que pediu o afastamento de Camelo sob a alegação de que ele teria se manifestado publicamente sobre a condenação do ex-presidente, o que o tornaria suspeito para conduzir o caso. Antes da votação em plenário, o mesmo pedido já havia sido negado pela presidente da corte, ministra Maria Elizabeth Rocha. O processo foi aberto em 3 de fevereiro, quando o Ministério Público Militar protocolou no STM ações para decretar a perda do oficialato de Bolsonaro. Pela Constituição, um oficial das Forças Armadas pode ser expulso da corporação quando condenado a mais de 2 anos de prisão. Bolsonaro foi sentenciado pelo Supremo Tribunal Federal a 27 anos e 3 meses de reclusão no processo da trama golpista. O Ministério Público também pediu a perda de patente de outros 4 militares condenados pelo STF no mesmo julgamento de Bolsonaro: os generais da reserva Augusto Heleno, Paulo Sérgio Nogueira e Braga Neto, além do almirante Almir Garnier. Com a manutenção do relator, o julgamento sobre a perda da patente do ex-presidente segue tramitando no Superior Tribunal Militar. Com informações da Agência Brasil, da Rádio Nacional em Brasília, Pedro Lacerda.
3: Governo renova cota para veículos elétricos. Repórter Gabriel Brum.
7: A renovação da cota de isenção para importação de veículos elétricos, decidida nesta terça-feira pelo governo, foi pensada no consumidor. Foi o que defendeu o ministro do Desenvolvimento, Indústria, Comércio e Serviços, Márcio Elias Rosa. Ele participou nesta quarta-feira do programa Bom Dia, Ministro, da EBC. Apesar de críticas das montadoras, o governo federal renovou por 6 meses as cotas para veículos eletrificados, desmontados e semidesmontados, no valor de US$ 463 milhões. Empresas da indústria automotiva, inclusive, ameaçam ir à justiça. O ministro defendeu a decisão do governo.
8: O governo federal, de fato, tomou essa decisão ontem. Não foi para causar dano para a produção nacional, ao contrário, para favorecer, sobretudo, o consumidor, o mercado, e não ignorando que a gente tem que ter uma política, uma série de medidas para acomodar todos os interesses que são legítimos, né?
7: O ministro afirmou que o cronograma para elevar o imposto de importação não foi alterado, ou seja, a alíquota sobe para 35% a partir de 1º de julho para veículos eletrificados montados e semidesmontados. Já os desmontados continuam pagando 14% até 1º de janeiro de 2027, quando a alíquota também sobe para 35%. Segundo Márcio Elias, a decisão foi tomada porque algumas dessas montadoras estrangeiras já estão produzindo no país. Da Rádio Nacional em Brasília, Gabriel Brum.
3: Chegamos ao final do primeiro bloco do Jornal do Rádio. Vamos para o intervalo e daqui a pouco estaremos de volta e você vai conferir.
2: Goiás Social beneficia a população de Rio Verde.
3: Goiânia e Goiás são referências no combate à perda de águas. Daqui a pouco o Jornal do Rádio estará de volta com o nosso segundo bloco.
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2: O Jornal do Rádio está de volta agora com o nosso segundo bloco desta sexta-feira, 26 de julho de 2026. Sejam bem-vindos.
3: Goiânia e Goiás são referências no combate à perda de águas. Repórter Costa Júnior.
11: De acordo com dados do Estudo de Perdas de Água 2026, elaborado e divulgado pelo Instituto Trata Brasil, em conjunto com a GO Associados, Goiânia e Goiás seguem como referências nacionais no combate às perdas de água. O documento é baseado em dados do Sistema Nacional de Informações em Saneamento Básico referentes a 2024. A publicação avaliou os 100 municípios mais populosos do Brasil, de acordo com dados do IBGE de 2024. Juntas, essas cidades concentram mais de 40% da população brasileira, sendo um importante recorde para análise da eficiência dos sistemas de abastecimento de água no país. No levantamento, Goiânia aparece pelo 5º ano consecutivo como a capital com menor índice de perdas de água na distribuição, com apenas 11,45%, e também com o menor índice de perdas por ligação. Já Goiás apresentou perdas na distribuição de 27,13%, muito melhor que a média nacional, que ficou em 39,53%. Além disso, o estado apresentou o menor índice de perdas por ligação do país. Costa Júnior, da Agência Goiás de Notícias, agência.go.gov.br.
2: Goiás Social beneficia a população de Rio Verde. A reportagem com Silva Lopes.
12: Na região sudoeste do estado, o governador Daniel Vilela abriu a terceira edição do programa Goiás Social em Rio Verde. No início dos atendimentos, o governador falou dos serviços oferecidos ao longo de 2 dias e da importância da parceria com a prefeitura da cidade.
13: Sempre juntos aí em muitos projetos, então é para que a população de Rio Verde possa aproveitar essa oportunidade. Tem também toda essa burocracia documental que pode ser feita aqui, a nova identidade sendo feita aqui pela nossa Polícia Civil, vacinas, uma série de serviços médicos também que são oferecidos aqui no nosso Goiás Social.
12: A moradora de Rio Verde, Nara Cristina Dias, de 34 anos, esteve no local para receber os benefícios do Goiás Mais Inclusivo e Mães de Goiás.
14: Vai ajudar bastante, né? Porque é só de ter um dinheiro a mais... É bom demais, ainda mais que eu sou a mãe atípica, né? Eu tenho uma criança autista, então assim, não é fácil, então quanto mais ajuda, melhor.
12: Ainda na cidade, o ajudante de mecânico Sebastião Dias, de 63 anos, foi beneficiado com o cartão Dignidade, que concede o valor de R$300 por mês a idosos a partir de 60 anos que não recebam outros benefícios, como o BPC, pago pelo INSS. Sebastião elogiou a estrutura e os investimentos do governo de Goiás.
15: Eu creio que isso é uma estrutura muito, se for observar, muito boa, que tem sempre ajudado ao cidadão. Né, que é uma coisa, um investimento muito alto, mas que está sendo bem investido. Ele pensou bem na população, né, e está ajudando porque viu como o cidadão merece, né, a dignidade, a ajuda do governo. Uma coisa muito boa que nós vemos nisso aí.
12: As próximas cidades a receberem a estrutura do Goiás Social são Morrinhos e Goianésia. Singual Lopes, da agência Goiás de Notícias, agência.go.gov.br.
3: Operação reforça policiamento para Romaria de Trindade. Reportagem Eduardo Bernardo.
16: O governo de Goiás iniciou a Operação Romaria 2026, com reforço no policiamento, videomonitoramento, delegacias móveis e atuação integrada das forças de segurança. O objetivo é garantir a tranquilidade da Romaria do Divino Pai Eterno em Trindade. O esquema especial foi planejado para atender milhões de fiéis esperados dos dias 26 de junho a 5 de julho, período em que o município recebe a segunda maior festa católica do Brasil. A operação contempla o reforço do policiamento ostensivo em áreas estratégicas, patrulhamento contínuo na GO-060, conhecida como Rodovia dos Romeiros, monitoramento por câmeras e o compartilhamento de imagens de sistemas públicos e da diocese. O planejamento inclui ainda a instalação de 14 plataformas elevadas de observação e 7 postos fixos de vigilância, além da manutenção de equipes especializadas em prontidão para resposta rápida a ocorrências de maior complexidade. Já a Polícia Civil vai instalar 3 delegacias de atendimento ao romeiro em pontos estratégicos de Trindade, além da central de flagrantes na sede da Delegacia Regional, permitindo atendimento imediato aos peregrinos e agilizando procedimentos policiais. O Corpo de Bombeiros Militar vai manter postos avançados de atendimento pré-hospitalar, equipes de resgate e combate a incêndios. Já a Polícia Penal vai reforçar a vigia em pessoas submetidas à monitoração eletrônica e vai apoiar as ações integradas de custódia e condução de presos. Eduardo Bernardo, da Agência Goiás de Notícias, agência.go.gov.br.
2: Saúde amplia combate ao câncer de mama em parceria com municípios. Repórter Briana Silva.
17: O governo de Goiás deu mais um passo decisivo na consolidação das políticas públicas voltadas à saúde da mulher, com o lançamento da política estadual Goiás Todo Rosa e a formalização da adesão dos municípios à iniciativa. A ação fortalece a rede de atenção à saúde das mamas e amplia as estratégias de prevenção, diagnóstico precoce e tratamento em todas as regiões do estado. Pioneiro no Brasil ao ofertar exames genéticos para diagnósticos de câncer de mama e ovário pelo SUS, Goiás avança agora na institucionalização da política pública, consolidando uma linha de cuidado integrada que envolve desde a atenção primária até os serviços especializados. A iniciativa foi desenvolvida em parceria com o Instituto Natura e conta com o apoio técnico do Instituto Protea. Entre as ações previstas estão o fortalecimento da atenção primária, ampliação da oferta de mamografias, capacitação permanente dos profissionais de saúde, campanhas de conscientização e o monitoramento contínuo dos indicadores assistenciais. Entre as ações previstas estão o fortalecimento da atenção primária, ampliação da oferta de mamografias, capacitação permanente dos profissionais de saúde, campanhas de conscientização e o monitoramento contínuo dos indicadores assistenciais. Briana Silva, da Agência Goiás de Notícias, agência.go.gov.br. www.rio.gov.br.
3: O projeto vai oferecer qualificação profissional a militares temporários em transição para a vida civil. Repórter Lucili Araújo.
18: Um acordo de cooperação entre os Ministérios do Empreendedorismo e da Defesa vai ampliar as oportunidades de qualificação profissional para militares temporários das Forças Armadas. A iniciativa vai ser desenvolvida por meio do projeto Soldado Cidadão e tem como foco a preparação de jovens para o mercado de trabalho após o término do serviço militar. As atividades são organizadas em duas trilhas de aprendizagem. A primeira, voltada a soldados com ensino médio completo, terá aulas sobre competências socioemocionais, comunicação, educação financeira, empregabilidade e empreendedorismo, além de mentorias individuais e coletivas. A segunda vai ser oferecida em formato digital e deve abordar temas relacionados à liderança, empregabilidade e empreendedorismo. A fase piloto começa no fim de julho nos estados de São Paulo e Rio de Janeiro, com atendimento inicial a cerca de 4 mil militares temporários. A expectativa do governo federal é que o projeto seja ampliado gradualmente e alcance até 70 mil participantes em todo o país. Os detalhes sobre inscrições e participação vão ser divulgados ao longo da implementação do projeto. Da Agência Rádio Gov em Brasília, Lucília Araújo.
2: INSS dará prazo de 30 dias para comprovação de biometria em pedidos de benefício. Repórter Paloma Custódio.
19: Os requerentes de benefícios previdenciários e assistenciais do INSS terão até 30 dias para regularizar o cadastro biométrico, caso sejam notificados pelo órgão. O prazo começa a contar a partir da comunicação da exigência. Se a pendência não for resolvida nesse período, o INSS poderá considerar que houve desistência do pedido do benefício. A norma se aplica aos benefícios requeridos a partir de 21 de novembro de 2025. No caso do benefício de prestação continuada, o BPC, a exigência já vale para solicitações protocoladas desde 1º de setembro de 2024. Na prática, o requerente ou seu representante legal deverá comprovar a existência do registro biométrico em pelo menos uma das seguintes bases oficiais do governo: a Carteira de Identidade Nacional, o Título Eleitoral ou a Carteira Nacional de Habilitação. A portaria prevê exceções à obrigatoriedade do cadastro biométrico. Estão dispensados da exigência idosos com mais de 80 anos, migrantes, refugiados e apátridas, brasileiros residentes no exterior, pessoas impossibilitadas de se deslocar por mais de 30 dias em razão de doença ou deficiência, mediante apresentação de atestado médico, moradores de áreas remotas definidas na portaria e requerentes de salário maternidade, benefício por incapacidade ou pensão por morte. Reportagem Paloma Custódio.
2: Aqui no Jornal do Rádio você fica sempre bem informado e já chegamos ao final do nosso segundo bloco. Daqui a pouco estaremos de volta e você vai conferir.
3: A ANS quer ampliar a cobertura da mamografia digital pelos planos de saúde.
2: Nova plataforma do governo pode ajudar a reduzir roubos de celulares.
3: Daqui a pouco estaremos de volta com o nosso terceiro bloco do Jornal do Rádio desta sexta-feira.

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1: Já estamos de volta com o nosso Jornal do Rádio desta sexta-feira. Sejam bem-vindos.
2: A ANS quer ampliar a cobertura de mamografia digital pelos planos de saúde. Repórter Milena Abreu.
3: A Agência Nacional de Saúde Suplementar, a ANS, defende que os planos de saúde passem a cobrir o exame de mamografia digital para pacientes de qualquer idade ou gênero, desde que haja indicação médica. A proposta da agência reguladora, que acaba com a limitação atual, voltada apenas para mulheres entre 40 e 69 anos, foi colocada em consulta pública nesta semana para receber sugestões de toda a sociedade. Com a mudança, o acesso ao procedimento mais moderno seguirá a mesma regra do modelo convencional de mamografia, ampliando a assistência e incluindo também pessoas não binárias e homens trans que necessitem de cuidado. Vale lembrar que a mamografia digital traz vantagens importantes na comparação com a técnica antiga, oferecendo imagens de maior resolução, menor tempo de compressão do seio e menor exposição à radiação. De acordo com a diretoria da ANS, a restrição etária não se justifica mais diante da consolidação dessa tecnologia no país. A medida visa acelerar a identificação de tumores em fases iniciais, o que aumenta as chances de cura e reduz a necessidade de cirurgias invasivas, especialmente em um cenário onde o Instituto Nacional de Câncer, o INCA, projeta mais de 73 mil novos casos de câncer de mama por ano no Brasil. Os interessados em analisar os documentos ou enviar sugestões para a proposta da agência reguladora podem acessar a página oficial da ANS na internet. O prazo para a participação dos cidadãos e das entidades do setor de saúde na consulta pública fica aberto até 11 de julho. Da Rádio 2, Milena Abreu.
1: Nova plataforma do governo pode ajudar a reduzir roubos de celulares. Reportagem Fabiola Altran.
4: Banco de dados lançado pelo governo vai tentar combater o roubo de celulares no país. A base nacional vai armazenar e gerenciar informações sobre dispositivos móveis com restrição decorrente de roubo e furto. De acordo com um decreto publicado no Diário Oficial da União, a medida fortalece a atuação integrada dos órgãos de segurança pública no enfrentamento dos crimes que envolvem celulares, que vão além da subtração, mas também no que diz respeito à receptação e à venda, além de ajudar na recuperação do aparelho ao proprietário. O Banco Nacional de Celulares, com restrição, será administrado pela Secretaria de Segurança Pública do Ministério da Justiça. Esse novo banco substitui o Cadastro Nacional de Celulares com Restrição. Os registros já existentes serão transferidos para a nova plataforma. Hoje já são mais de 3.300.000 informações de aparelhos que estão aptos a serem recuperados, de acordo com o Ministério. Da Rádio 2, Fabíola Altran.
2: Consignado CLT mais que dobra em um ano. Valor médio é de um pouco mais de 2.000. Repórter Milena Abreu.
3: O número de contratos de crédito consignado para trabalhadores com carteira assinada mais do que dobrou no último ano, impulsionado pela criação do programa Crédito do Trabalhador. Segundo um levantamento da Serasa Experian, as operações do tipo saltaram de 11 mil para mais de 25 mil no período. No entanto, o valor médio dos empréstimos caiu mais de 70%, passando de R$ 8.600 para R$ 2.300, o que mostra uma mudança no perfil do tomador de crédito. Os dados do Banco Central confirmam que o volume mensal liberado para o setor privado saltou de R$ 1,5 bilhão para quase R$ 11 bilhões no último ano. Essa expansão veio acompanhada de um aumento expressivo na concorrência, com o número médio de bancos que oferecem o consignado consignado por meio de empresas do setor privado, subindo de 4 para 21. A pesquisa também acende um alerta para o orçamento doméstico ao constatar que 78% dos trabalhadores que buscam a modalidade do crédito consignado já comprometem mais de 80% dos seus rendimentos com dívidas. Diante desse cenário de alto endividamento, analistas reforçam que a ampliação do acesso ao consignado exige planejamento e educação financeira para evitar o superendividamento das famílias. Da Rádio 2, Milena Abreu.
1: Pix agora tem opção de consulta de saldo e limite antes de efetuar uma transição. Reportagem Fabiola Altran.
4: Quem utiliza Pix por aproximação agora pode consultar o saldo e o limite da conta. A nova opção aparece quando o cliente conecta a conta em uma carteira digital ou autoriza movimentações automáticas via Open Finance. Assim, é possível visualizar quanto dinheiro há disponível na conta e verificar o limite antes de concluir a transação por Pix. A opção é chamada pelo Banco Central de jornada otimizada, justamente porque reúne etapas que eram separadas. O objetivo da instituição financeira é evitar que o cliente faça um processo de autorização que eram separadas. O objetivo da instituição financeira é evitar que o cliente faça um processo de autorização

0: Vídeo. Repórter Priscila Machado.
1: Entre abril e maio deste ano, houve queda de 11,45% nos casos de feminicídio, na comparação com o mesmo período do ano passado. Foram 232 vítimas nos meses de 2026 e 262 nos dois meses de 2025. Os números são de levantamento divulgado pelo Ministério da Justiça e Segurança Pública. Apesar da queda, centenas de mulheres continuam sendo assassinadas em razão da condição de gênero no Brasil. Em uma ação para combater o feminicídio, o Ministério da Justiça coordena a Operação Mulher Segura, que mobiliza forças de segurança de todo o país. A operação teve início no mês de junho e, além de prevenir feminicídios, acompanha medidas protetivas e responsabiliza autores de violência contra as mulheres. Nos primeiros 15 dias da segunda edição da operação, foram registradas 630 prisões relacionadas à violência de gênero, além do atendimento e acolhimento de mais de 2 mil mulheres em situação de violência. Em maio deste ano, o presidente Lula assinou um pacote de medidas para ampliar a proteção às mulheres, como a criação do Cadastro Nacional de Agressores, o fortalecimento das medidas protetivas, a ampliação dos mecanismos de afastamento de agressores e o endurecimento das punições para autores de violência contra as mulheres. E se você quiser mais informações sobre proteção às vítimas e sobre como denunciar casos de violência, basta acionar a Central de Atendimento à Mulher, o Ligue 180. O serviço funciona 24 horas por dia e a ligação é gratuita. Da Agência Rádio Gov em Brasília, Priscila Machado.
2: Agora é hora do nosso Giro Rural. Humberto Ferretti traz as últimas do campo. Preço da soja segue firme, contratação de crédito rural cai e abates de frangos atinge recorde.
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4: Eu sou o Humberto Ferretti e esse é o Giro Rural. O preço da soja se manteve firme nos últimos dias, com a saca vendida acima dos R$ 130,00 em Paranaguá, apontam dados do CPE. Mesmo com uma safra recorde em 2026, a demanda pelo grão está acima da oferta. O que não acontece, por outro lado, com o óleo de soja, cujo prêmio de exportação está no menor patamar já apurado pelo órgão. A oferta aqui na América do Sul é alta, no momento no qual a procura não é das maiores. Em 11 meses do plano safra atual, que termina agora em junho, os produtores contrataram 433 bilhões de reais do crédito rural, indicam dados do governo. O valor leva em conta a agricultura empresarial e representa uma queda de 5% na comparação com o mesmo período do ciclo passado. Destaque positivo para a contratação de crédito para a industrialização, que cresceu quase 60%, e negativo para os empréstimos voltados para investimentos, que caíram 28%, com muito produtor com o pé atrás por conta dos juros altos. O Brasil abateu no primeiro trimestre, portanto, entre janeiro e março, mais de 1.700.000 cabeças de frangos. Os dados foram divulgados pelo IBGE e representam, além de uma alta de 3,6% na comparação com o mesmo período do ano passado, o melhor desempenho já registrado nessa época. A produção de carcaça de frangos cresceu ainda mais 6,9% para 3.730.000 toneladas.
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0: Chegamos ao final do nosso terceiro bloco do Jornal do Rádio. Vamos fazer o intervalo e daqui a pouco você vai conferir.
2: Comissão adota medidas de combater a evasão escolar decorrente de maternidade e paternidade precoces.
0: CCJ vai analisar prisão preventiva para motoristas alcoolizados.
2: E todas as notícias do esporte com Jaime Ramos. Voltaremos em instantes com o nosso último bloco do Jornal do Rádio.
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2: O Jornal do Rádio está de volta agora com o nosso quarto e último bloco desta sexta-feira, 26 de junho de 2026.
3: Comissão adota medidas para combater evasão escolar decorrente de maternidade e paternidade precoces. Repórter Bruno Lourenço.
4: O projeto de lei aprovado na Comissão de Direitos Humanos impõe às redes de ensino o dever de criar condições específicas de acolhimento para que a gestação ou a chegada de um filho não signifiquem o fim dos estudos para jovens. A proposta prevê a formação de uma rede de proteção para evitar que mães, pais ou mesmo pessoas próximas responsáveis por crianças pequenas sejam privadas da formação escolar. A relatora, senadora Ivete da Silveira, do MDB de Santa Catarina, defendeu as medidas.
5: A falta dessa proteção, sabemos bem, cria pessoas que algumas das capacidades mais necessárias para a vida social, entre as quais se contam o aprendizado de padrões éticos, universais e racionais, algo diferente daqueles aprendidos no ambiente familiar, bem como a educação científica necessária como fundamento da qualificação da mão de obra, o que será imprescindível para que o futuro adulto possa adquirir bom padrão de vida.
4: O projeto, que já havia sido aprovado na Comissão de Assuntos Sociais, seguiu para a Comissão de Educação. Da Rádio Senado, Bruno Lourenço.
2: A CCJ vai analisar prisão preventiva para motoristas alcoolizados. Repórter Yasmin Rodrigues.
6: O projeto de autoria do senador Zequinha Marinho, do Podemos do Pará, muda o Código de Trânsito Brasileiro para enrijecer a responsabilização nos casos em que o condutor que dirigir sob efeito de álcool, drogas ou medicamentos causar mortes ou feridos graves. A proposta parte do entendimento de que a imprudência começa antes mesmo do acidente, no momento em que o motorista decide assumir o volante após consumir substâncias que comprometem a capacidade de dirigir. Para o presidente do Observatório Nacional de Segurança Viária, José Aurélio Ramalho, a responsabilidade pela tragédia é construída por uma sequência de negligências do condutor.
7: Antes do acidente acontecer, aconteceu uma negligência, uma imprudência ou uma imperícia. Ou seja, mesmo que a rodovia tenha alguma falha, vamos chamar assim, cabe ao condutor ter esse cuidado, esse respeito.
6: Atualmente, a legislação prevê punições para homicídio culposo e lesão corporal no trânsito, sob efeito de álcool. Mas o projeto amplia as hipóteses para prisão preventiva, reforçando o combate à impunidade e aumentando o rigor da justiça antes mesmo do julgamento. Para o presidente do Instituto Brasileiro de Segurança no Trânsito, David Duarte, dirigir sob o efeito de álcool ainda é uma prática recorrente e muitas vezes os responsáveis acabam se livrando de punições mais severas.
8: Todos os anos, quem atropela, quem mata, quem bebe e dirige ou conduz qualquer outro veículo automotor, isso tudo é crime de trânsito. Só que ninguém vai para a cadeia.
6: O senador Marcos Duval, do Avante do Espírito Santo, afirma que a prisão tem um papel importante na conscientização e no combate à reincidência.
9: Queremos que referidos autores passem ao menos um período mínimo na prisão, como um preso comum, ainda que no regime semiaberto ou aberto. A prisão tem um evidente potencial dissuasório e não vemos por que não utilizar quando necessário.
6: A proposta já recebeu parecer favorável da relatora, senadora professora Dorinha Seabra, do União do Tocantins, e está pronta para votação na Comissão de Constituição e Justiça. Se aprovada, segue para análise na Câmara dos Deputados. Com supervisão de Maurício De Sante, da Rádio Senado, Yasmin Rodrigues.
3: Foi terrível. Tudo desabou. Lamenta Yuslá Maris Blanco enquanto observa atônita o desastre em que se transformou Cátia Lamar, uma das cidades mais afetadas pelo duplo terremoto que arrasou dezenas de edifícios no estado venezuelano de La Guaira. O governo interino declarou zona de desastre na região. Damos graças a Deus porque estamos vivos, mas há pessoas que estão agora sofrendo com seus familiares soterrados, com seus familiares familiares presos sob os escombros que não conseguem tirar, disse a AFP essa mulher de 39 anos.
1: Dois tremores consecutivos, de magnitude 7.2 e 7.5, sacudiram a Venezuela na noite de quarta-feira, provocaram a morte de ao menos 164 pessoas e deixaram quase 1.000 feridos. Além de um número indeterminado de desaparecidos sobre os escombros em várias regiões do país, ao norte de frente para o Caribe, La Guaira, a 40 minutos de Caracas, onde se encontra o aeroporto internacional de Maiquetiá, foi a região mais afetada. Agora não temos nada, nem sequer forças, nem coragem para entrar ali. Imagina só, contra Léo e Rojas, aos 49 anos, é um dos milhares de moradores afetados em uma área de Catilá, com quase 200 torres residenciais.
3: Alguns desses prédios permanecem de pé como podem, com grandes rachaduras e paredes abertas visíveis do lado de fora, constatou uma equipe da AFP em um percurso pelo local. Dezenas de outros, no entanto, ficaram totalmente destruídos e reduzidos a escombros. Não há eletricidade em boa parte da área e dezenas de moradores passam a noite na rua em meio à escuridão. Temem que haja mais das mais de 20 réplicas que já sentiram. Lá embaixo há sobreviventes, alerta Lisbeth Vasquez, outra moradora que conseguiu sair com sua família de um dos prédios que desabaram.
1: E agora chegou o momento de ficarmos por dentro dos principais acontecimentos do esporte. E quem chega com todas as informações é ele, Jaime Ramos.
10: Jaime Ramos!
11: Um forte abraço a você ligado aqui no Jornal do Rádio. A Copa do Mundo ontem apresentou os seguintes jogos: Costa do Marfim 2, Curaçao 0, Equador 2, Alemanha 1, Japão 1, Suécia também 1, Tunísia 1, Holanda 3. A sequência hoje apresenta, às 4 da tarde, Noruega e França, mesmo horário para Senegal e Iraque, às 9 da noite, Cabo Verde, Arábia Saudita, Uruguai e Espanha. A segunda fase já conhece dois confrontos: África do Sul e Canadá, Brasil e Japão. Seleções já classificadas: Marrocos, Costa do Marfim, México, Estados Unidos, Suíça, Argentina, França, Alemanha, Noruega, Colômbia, Bósnia, Equador. Notícias do futebol goiano.
12: Vila Nova.
11: O Vila Nova volta a campo hoje pela Série B do Campeonato Brasileiro, logo mais às 19 horas na cidade de Novo Horizonte. O Tigrão enfrentará o Novo Horizontino, jogo da 15ª rodada. Vai defender a ponta, liderança absoluta com 28 pontos. O atacante André Luiz vive o seu melhor momento com a camisa do Vila Nova. Aos 29 anos, o atacante aproveitou a oportunidade recebida pelo técnico Guto Ferreira e marcou 3 gols nas últimas 4 rodadas. Guto, que deve lançar mão desta escalação com algumas dúvidas: Elton Leite no gol, Natan Camargo, Thiago Pagnussati, Caio Marcelo ou Anderson Jesus, e o Igor. No meio campo, William Maranhão, João Vieira e Dodô ou Marquinhos Gabriel. Na frente, Rian, André Luiz e Janderson. O nosso convidado é Natan Camargo, que fala da importância desta partida contra a equipe do Novo Horizontino.
13: Cara, eu creio que a gente, estudando eles, da forma que eles têm jogado, da forma que eles têm trazido dificuldade para os adversários, a gente precisa ir lá e fazer um grande jogo, independente das circunstâncias, independente se eles estão subindo cada vez mais na tabela. E é como você falou, eles todo ano estão lá em cima, lutando por acesso. Então é chegar lá, fazer um grande jogo e, se Deus quiser, voltar com a vitória.
11: Tá aí Natan Camargo falando da nossa reportagem. O Vila Nova negocia também a contratação do atacante Everton Galdino. O atleta está no Mirassol, mas já jogou também no futebol japonês.
12: Goiás!
11: E o Goiás Esporte Clube anunciou o técnico Moser Santos. Ele tem 46 anos e assume o lugar deixado por Daniel Paulista, demitido nesta semana. Daniel Paulista imediatamente também já acertou o contrato com o Ceará, ex-time comandado pelo Moser Santos. Juntamente com o novo treinador, estão chegando 2 auxiliares, Denis Ivamura e Edu Brasil. A tendência é que o treinador possa comandar o Goiás somente na partida depois do jogo contra o Náutico em Recife. Por enquanto, Moser vai apenas observar. Vai apenas treinar na 16ª rodada, partida contra a equipe do Ceará, jogo que acontecerá em Goiânia. Moser chega respaldado pelos bons resultados colhidos nos dois últimos campeonatos brasileiros. No Mirassol, ele colocou o time na Série A. E no Curitiba, ele foi campeão da Série B no ano passado e também colocou o Coxa na Série A do Campeonato Brasileiro.
14: Atlético!
11: O Atlético Goianiense fecha hoje os trabalhos em Goiânia e se prepara em regime de concentração para a partida que terá pela frente domingo às 16h no Ascioli contra a Associação Ponte Preta. O Dragão vai tentar iniciar, voltar a vencer em casa para se aproximar do pelotão de frente. Terá uma baixa importante. O meia Guilherme Marques não poderá jogar e está com 3 cartões amarelos. Em contrapartida, o goleiro Paulo Vitor e o atacante Gustavo Coutinho estão de volta nesta partida contra a Ponte. Notícias da Seleção Brasileira.
15: Seleção Brasileira.
11: O Brasil vai encarar o Japão na próxima segunda-feira, em jogo mata-mata na segunda fase. A Seleção Brasileira que volta a campo nesta próxima segunda-feira, jogo às 14 horas, horário de Brasília. A equipe comandada por Carlo Ancelotti terminou a fase de grupos na liderança do Grupo C. E ontem a seleção do Japão empatou com a Suécia 1-1 em Dallas e terminou em segundo lugar. Então o Brasil fará a partida contra a seleção do Japão na segunda-feira. Jogo que acontecerá às 14 horas, horário de Brasília. Vini Júnior, jogador da seleção brasileira, após a partida em que bateu a seleção da Escócia por 3-0, ele fez 2 gols, falou na zona mista, na saída para os vestiários.
16: No futebol é sempre importante estar marcando gols, sempre importante estar fazendo grandes jogos, e nos 3 primeiros jogos consegui ir muito bem e evoluir tudo que eu passei nesses anos na seleção. Sempre foram momentos onde eu não conseguia mostrar o meu futebol, e nada melhor num cenário como esse, poder marcar os gols e fazer grandes jogos.
17: O que se espera de um mata-mata? Vocês também terminam o jogo mais confiantes e seguros de que vocês chegam mais competitivos e prontos para esse mata-mata? Obrigado.
16: Quando empatamos o primeiro jogo contra o Marrocos, falamos que a gente ia evoluir e entender o que a competição pedia. E a competição pede você entender o melhor momento para você atacar e o melhor momento para defender e sofrer dentro do jogo. Acredito que hoje fizemos nosso melhor jogo junto com o Ancelotti. A gente tem que evoluir, melhorar, porque agora é mata-mata e é o melhor momento da competição.
11: Tá aí o Vini falando aqui a nossa reportagem. O Brasil encara então o Japão na próxima segunda-feira. No ano passado, o Brasil fez uma partida amistosa contra a seleção japonesa e foi derrotado em Tóquio pelo placar de 3-2. Agora a história é diferente. É jogo da Copa do Mundo. Meus amigos ligados aqui no Jornal do Rádio, até segunda, dia do jogo do Brasil com o Japão. Até lá, bom final de semana.
3: E com as notícias do esporte, chegamos ao final de mais uma edição do Jornal do Rádio.
1: O Jornal do Rádio está em todo o território nacional e é sempre um prazer estar com você todos os dias, no mesmo horário aqui na sua querida emissora.
3: O Jornal do Rádio tem a apresentação de Luan Costa e Sérgio Lima. A redação e produção é de Luana Costa e Valdir Barbosa. Edição de áudio, Luan Costa. Um ótimo dia para você, um bom fim de semana, meu amigo Luan Costa, e aos nossos ouvintes do Jornal do Rádio.
1: Obrigado, meu amigo Sérgio Lima. E nós voltamos na segunda-feira. Tenham todos um ótimo dia, bom final de semana e que Deus abençoe a todos.

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Olá, hoje é terça-feira e você confere a previsão do tempo para a região centro-oeste. Predomínio de sol e tempo seco em Goiás, Distrito Federal e boa parte do Mato Grosso do Sul. No norte do Mato Grosso, a possibilidade de pancadas isoladas. Tarde quente, umidade baixa.

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4: 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Eu, Rosemary Nunes, já estou por aqui, hein?

Bom dia, bom dia, bom dia, meus queridos. Bom dia, meus rádios ouvintes. Aquelas pessoas que estão sintonizadas já comigo aqui. Muito bom dia, hein? E aí, jogão ontem, hein? Teste de cardíaco, meu amigo. E aí, como é que você passou esse jogo de ontem? Você tá maluco? Os caras tá alimentando nossos sonhos, hein? E é isso aí, todos os dias a gente tem que sonhar mesmo. Tem que querer ser melhor. E com certeza, ó, o Hexa vem, tô falando pra você.

Nossa programação vai começar hoje ao som de pagode, viu? Quem curte pagode aí, já fica ligadinho que tem música boa. Se você quer participar comigo aí pelo 62982124710, manda seu recadinho de bom dia, que eu vou estar aqui te atendendo, viu? Com muito carinho, com certeza. Rose Nunes, de 8 da manhã até o meio-dia, tocando as melhores músicas e com certeza criando essa conexão bacana entre eu e você. Você que tá dentro de casa, você que tá no carro, tá no trabalho, você que acordou agora, você que já acordou bem mais cedo hoje pro trampo. Tamo junto, hein? Fique conectado comigo aqui, fica ligadinho que só vai passar.

0: Bom dia, Emílson Diniz. Bom dia, obrigado pela sua sintonia, meu querido. Tamo junto, hein? Emílson Diniz tá escutando a gente lá de São Paulo, hein? Bacana, que legal. Obrigadão, hein? Fica ligadinho aí que só vai passar música boa hoje. Hoje você vai ter horóscopo, você vai ter o receita do dia, vai ter também o mó tempo que não tá tendo, hein? Bloco do ouvinte. Manda seu recadinho, liga pra mim. Aliás, manda um áudio aqui, ó, no WhatsApp da rádio, falando: oi, meu nome é tal, moro em tal lugar e quero três músicas. E você termina com aquela frase bacana, hein? Esmeralda FM, aqui quem brilha é você. Vamos de música? Vamos de música? Forte abraço aí pros comerciantes da nossa cidade, que já estão sintonizados conosco. Vambora? Vamos pra ouvir Bom Gosto cantando A Casa Caiu. Caiu pro japonês, né? Japão, saiu. E eu vou falar pra você, de propósito, tá vindo com uma música bacana. Se for chorar, mande áudio.
1: Oba! É, minha rapaziada.
0: E logo em seguida, Gabrielzinho cantando Balanço por Você.

Oi, pessoal, tudo bem? Hoje é terça-feira, dia 30 de junho de 2026. Eu sou a Suzy Luz, estou chegando com as previsões astrais para esse dia 30 de junho. Vida longa para você que dá mais um giro em torno do Sol e quem nasce no dia 30 de junho. É do signo de Câncer, com a influência e personalidade do signo de Libra. São pessoas de grande elegância, vaidade, inteligência, tudo de bom, hein? Para você que faz aniversário hoje, 30 de junho, Áries, Touro e Gêmeos, ou Áries nascidos de 21 de março a 20 de abril. Você vai entrar numa fase de transformação pessoal que vai fazer você descobrir de um jeito novo. A sua liderança natural vai brilhar e oportunidades podem pintar. A cor para hoje é o rosa. Números da sorte 03, 21 e 54. Touro nascidos de 21 de abril a 20 de maio. Touro, crescimento lento, mas seguro hoje. O universo te dá chance de crescimento, mas a dica é paciência. Os números 6, 14 e 28 são seus favorecidos hoje. A cor para você é o lilás. Números da sorte 06, 37 e 14. Gêmeos nascidos de 21 de maio a 20 de junho, Gêmeos, expanda seus horizontes com novas aventuras. Prepare-se para aprender coisas novas que vão mudar a sua visão de mundo. Os números 3, 14 e 27 pontuam bem hoje. O pico de sorte, fique atento porque as oportunidades vão surgir. E a cor para você é o lilás. Eu já volto e falo com Câncer, Leão e Virgem.

0: Esse aí, Grupo Revelação cantando Deixa Acontecer. Esse Deixa Acontecer Naturalmente, que as coisas boas sempre tendem a vir. Encontra a gente. 8h20 da manhã, vocês vão ouvir agora Mumuzinho, Péricles e Sorriso Maroto também, hein? Só pedrada, só música boa. Agradecer a você que está sintonizado comigo, que está ligando, que está mandando mensagem, que está mandando o seu recadinho de bom dia. Bom dia hoje pro meu amor. Tá sintonizada comigo hoje, hein?
1: Beleza, galera.
0: Se você quer participar comigo, é isso aí, manda um recadinho aí pelo WhatsApp. No 629-8212-4710. Peço um bom dia pra quem você quiser. Aproveitando aqui já, 8h21 da manhã. Feliz aniversário a todos os aniversariantes do dia. Papai do céu abençoe vocês, hein?

0: adoro essa música.
1: Fica à vontade.

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3: Mude a vida de um animal. Adote um novo membro para sua família. O amor que o animal adotado traz para a vida do tutor carrega diversos ensinamentos. 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

0: 8h33 da manhã, programação aqui, tocando as melhores músicas, com certeza. A Rádio Esmeralda FM, eu, Rose Nunes, até o meio-dia com você.
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0: Um abraço aí pra todas as pessoas que estão sintonizadas comigo lá nas Casas Populares, saída para Santa Terezinha, e também nas Casas Populares, saída para Martinópolis.

0: Obrigada a você que tá sintonizado comigo aí na sua casa, deixando eu, Rose Nunes, adentrar o teu lar, tocando as melhores músicas, você também comerciante de nossa cidade. Um forte abraço aí pros nossos amigos lá na loja do Ceará, hein? Marcos, Gustavo Ribeiro, Diele e também para o Cleibson. Agora vai ficar com uma sequência bacana aí, hein? Bruno e Marrone cantando pra vocês. Eduardo Costa e logo em seguida canta pra nós, Mirosmar. Fala comigo, Zezé de Camargo e Luciano, cantando as melhores, viu?
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Mais previsões astrais por aqui, Câncer, Leão e Virgem. Oi, Câncer, nascidos de 21 de junho a 21 de julho. Câncer, confie no que você sentir e aproveite esse período para lidar com assuntos de família e de casa, tá bom? Valorize quem está perto. A cor para você é o vermelho, números da sorte 25, 41 e 17. Leão, nascidos de 22 de julho a 22 de agosto, Leão, ouse com confiança e multiplique a sua sorte. O seu instinto está afiado. Isso. À noite, use o tempo para planejar o futuro. A cor para você hoje é o rosa, números da sorte 08, 19 e 28. Virgem, nascidos de 23 de agosto a 22 de setembro, Virgem, detalhe, só vem de perto, então use isso ao seu favor. Seu jeito metódico vai surpreender hoje. Valorize a atenção aos detalhes e aproveite para tomar decisões mais práticas hoje. A cor para você é o verde, números da sorte 06, 14 e 37. Eu já volto e falo com Libra, Escorpião e Sagitário com mais previsões astrais nessa segunda.

8h47 da manhã, eu, Rose Nunes, estou com você até o meio-dia, hein? Vocês ouviram aí? Bruno Marrone, Eduardo Costa e Zezé de Camargo e Luciano. Só música boa.

0: Pra finalizar esse bloco, vocês vão ouvir, hein? Guilherme Santiago, Jean Giovanni com Chitãozinho Chororó e Daniel. Nossa, só música boa! Você que ainda não mandou o seu recadinho de bom dia hoje, manda mensagem pra gente aí, ó, pelo 96298212-4710. Olha eu me atrapalhando aqui. Quer mandar um recadinho de bom dia pra mim? Quer mandar, ó? Ô, Rose, vamos lá. Quero oferecer essa próxima música pra meu amigo, minha esposa, minha mãe. É isso aí, manda mensagem pra gente. Pelo 62982124710. Obrigada a você que tá sintonizado comigo.
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9:04 da manhã, eu, Rose Nunes, estou aqui com você na melhor sintonia, hein? 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Agora chegou naquela hora lá, aquele bloco nosso bacana, onde você vai afastar a sua mesa, afastar a sua cadeira, chamar seu parceiro, sua parceira e dançar aquele forró, viu? Só vai vir música boa.

Banda canta pancanejo, olha só, Alemão do Forró e Aviões do Forró cantando essas próximas músicas pra você, tá bom? Quero estar oferecendo pra minha amiga Maria Aparecida, Dona Maria Aparecida, aqui na Rua Costelão, que está sintonizada comigo sempre, né? Todos os dias aí ela liga seu radinho e tá ali ouvindo. É uma ouvinte assídua do programa.

0: igual. Obrigada também a Rosa e o Carlos, que está sintonizado comigo lá. Sabor Caseiro, viu? Restaurante. Daqui um pouquinho, ela já vai mandar pra mim aqui o cardápio do dia. Você fica ligado, hein?
1: Você deve estar.
0: Um abraço também pro pessoal lá na loja do Ceará. Obrigada a vocês pela sua sintonia. Para os nossos ouvintes aí na Zona Rurais também, tá? Forte abraço pra vocês. Continue ligado comigo aqui até o meio-dia, passando as melhores músicas, com certeza.
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Previsões astrais dessa segunda-feira de volta: Libra, Escorpião e Sagitário. Libra, nascidos de 23 de setembro a 22 de outubro. Libra, é hora de você tomar decisões com equilíbrio. Aquela decisão importante que você estava adiando pode ser resolvida hoje. Cores como rosa e azul claro ajudam você a aumentar a sua força natural. Os números da sorte: 06, 15 e 24. Escorpião, nascidos de 23 de outubro a 21 de novembro. Escorpião, a noite é o seu momento para poder de transformação. Hoje você pode ter uma boa sacada sobre o rumo da sua vida. O seu auge de energia vai ser à noite, um momento ideal para buscar transformações profundas. A cor para você é o azul escuro. Números da sorte: 08, 13 e 27. Sagitário, nascidos de 22 de novembro a 21 de dezembro. Sagitário, avanços que vêm na medida certa. O avanço que você espera bate à sua porta hoje, especialmente em projetos que importam para o seu futuro. A cor para você é o verde. Números da sorte: 09, 27 e 18. Eu já volto e falo com Capricórnio, Aquário e Peixes com o último bloco de previsões.

0: Oi, 9:18 da manhã, hein? Essas músicas tá boa demais.
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0: Mandou um abraço aqui pra minha amiga Marileide. E é a Marleide que tá ouvindo a gente lá nas Casas Populares. Saída para Santa Terezinha.
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0: Um abraço pra Rosânia, lá em São Paulo, que também tá sintonizada comigo aqui, hein? Participando, mandando o seu toque de bom dia. ZYD239, canal de comunicação, é o 285, hein? Esmeralda FM, aqui quem brilha é você. Eu, Rose Nunes, estarei com você aqui até o meio-dia tocando as melhores, hein? Fica ligado, manda seu toque de bom dia. Um abraço pra Alane e também pra Fátima, lá no Salão da Fátima, hein? Tá sintonizado comigo.
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0: Gustavo Ribeiro, um abraço pra você, meu querido. Obrigada, Marcos, pela sua sintonia. Você tá sempre sintonizado conosco aí, hein? Chegou lá na loja do Ceará, tá tocando o Rose, hein? Rose Nunes, de 8 da manhã até o meio-dia, passando músicas.
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0: Obrigado a todos vocês que estão sintonizados comigo nas fazendas, aqui na cidade de Campos Verdes e também na cidade de circunvizinhas. Vai tocar aí pra vocês, banda Deja Vu, bonde do forró e calcinha preta, hein? Só música boa.
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0: Terça-feira, dia 30/6/2026, hein? Pra muita gente hoje tá com cara de sexta-feira. Aliás, a cara de sábado, né? Ontem, após um jogão, teve gente aí que deu exagerada, teve gente que bebeu suavemente, teve gente que aproveitou. Imagina, uma folga na segunda-feira? É bom demais.

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9h32 da manhã, eu, Rose Nunes, estou com você até o meio-dia.

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1: Um forte abraço aí pra Fátima, lá no Salão da Fátima, pra Alane e também para o Lúcio Neto, hein? Fátima, lá no Salão da Fátima, pra Alane e também para o Lúcio Neto, hein?

0: Fazenda Riacho das Pedras, viu? Obrigado a vocês aí da Fazenda Riacho das Pedras que está sintonizado comigo. Um abraço também aí para vocês nas fazendas, nas araras, lá nos preguetês, no, além dos Riachos das Pedras, também temos os macacos. É isso aí. Lá nos preguetês, um abraço pro Buré, pra Dona Divina, hein? Obrigado pela sintonia. Lá na Arapongas, vou mandar um abraço pra Dona Lúcia, tá sintonizado comigo. E lá na Floresta também, hein? Tem o Adão e a Lidiane sintonizado. Obrigada pela sintonia, pessoal. Entre em contato comigo aí, ó. Pelo 62-982-12-4710. O número é 82-12-4710. Manda seu recadinho de bom dia pra quem você quer desejar, hein? Tá bom?
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0: Tá vindo aí? Atitude 67 cantando Cerveja de Garrafa. Logo em seguida, Anjo com Banda Eva e Cheiro de Amor. Pensa em mim.
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Capricórnio, Aquário e Peixes. Oi, Capricórnio, nascidos de 22 de dezembro a 20 de janeiro, planeje com calma o caminho certo. O momento é de definir metas realistas e seguir passo a passo. Visualizar imagens de montanha e usar tons marrons podem aumentar a sua energia positiva. Números da sorte 08, 10 e 23. Aquário, nascidos de 21 de janeiro a 19 de fevereiro, Aquário, inovação e revelações a caminho. O seu espírito livre vai se destacar hoje com revelações que mostram novos caminhos. Fique atento aos sinais do universo. A cor para você hoje é o verde claro, números da sorte 07, 11 e 38. E para fechar as previsões, Peixes, nascidos de 20 de fevereiro a 20 de março, Peixes, escute a sua intuição e amplie essa energia boa. Confie no seu feeling para tomar decisões hoje. Um momento de reflexão à noite vai trazer percepções importantes. A cor para você é o vermelho, números da sorte 07, 16 e 50. Amanhã tem mais previsões. Até lá!

0: 9h44 da manhã. Bom dia, bom dia, bom dia você que está sintonizado comigo.
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0: Tivemos aqui a participação da Camila Soares, que está lá em Anápolis, hein? Obrigadão pela sua sintonia, Camila. Mandou um abraço para sua irmã Karine Soares, também para sua mãe, Luísa, e também para o Heitor. Estão sintonizados comigo lá, hein? Lá em Anápolis, coisa boa. Obrigada pela participação e também obrigada pela sintonia. Te falar, Camila pediu só pedrada hoje, hein? Zezé de Camargo e Luciano, Amor Selvagem. Logo em seguida, Murilo Ruf, Só Com Ela. E Henrique e Juliano, para finalizar esse bloco. Ligação Covarde. Música boa. Obrigada, Camila. Obrigada também a Luísa, a Luzia. E também obrigada a Karine Soares e o Heitor pela sintonia, viu? Pegando carona nesse alôzinho aqui, quero mandar um forte abraço pro seu Oripe. Ali, ó, no bar da rodoviária, viu? Ele, Dona Amélia, tá sempre sintonizado comigo. Obrigada pela sintonia de vocês. Continue comigo até o meio-dia, tá bom? Música boa? Vamos ouvir?

0: essa ligação covarde. 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

0: 10h04 da manhã, eu, Rose Nunes, estou com você até o meio-dia. Tive a participação aqui da Dona Maria Aparecida. Obrigada, Dona Maria Aparecida, aqui na Rua Costelão. Está sintonizada comigo. Pediu três canções bacanas, hein? Três músicas boas. E essa primeira música que ela pediu aí, ó, Amado Batista e Simone Simaria cantando Folha Seca. Logo em seguida, Zezé de Camargo e Luciano, Dois Corações e Uma História. E para finalizar esse bloco, Eduardo Costa, Coração Aberto. Só música boa, hein? Você que gosta de ouvir, fica ligadinho, viu? Se você ainda não mandou o seu bom dia, manda pra mim aí, ó, pelo 629-8212-4710. Obrigada, Dona Maria Aparecida, por essas músicas maravilhosas. Então fica ligadinho, fica sintonizado, porque aqui só toca boa, viu?
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0: 10h17 da manhã, eu, Rose Nunes, até o meio-dia com você. Levando o melhor da música, hein? Tivemos aqui a participação da Mariane, que manda um forte abraço aí pra Lavínia, a Valentina e também o Benício, que estão sintonizados comigo. Esses aí são ouvintes assíduos da programação, hein? E a Mariane pediu a música do Gustavo Mioto, Pedido de Socorro, música bonita, música bacana, hein? E aproveitando aqui, mandar um forte abraço aí pro meu amigo Vonei, lá da Borracharia. Obrigada, Vonei, pela participação, pela sua sintonia. Ele pediu a música, hein? Rosimari, passa pra mim aí, Milionário José Rico, Estrada da Vida. E aqui é o seguinte, cliente pediu... O ouvinte pediu, eu vou passar, hein? Só música boa. Fiquem sintonizados aí comigo até o meio-dia. Não desligue o seu rádio, tá? Faça como a Mariane, como o Vonei. Peça a sua música aí pelo 62-982-12-4710.
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2: Chegando mais uma receitinha pra você. Nossa receita de hoje: casadinho de doce de leite. Ingredientes: 100 gramas de margarina, 6 colheres de sopa de açúcar, 1 colher de sopa de fermento em pó, 3 xícaras de farinha de trigo, 2 ovos, gemas e claras separadas, 200 gramas de doce de leite pastoso. Vou repetir para você os ingredientes, confere aí. 100 gramas de margarina, 6 colheres de sopa de açúcar, 1 colher de sopa de fermento em pó, 3 xícaras de farinha de trigo, 2 ovos, as gemas e as claras separadas, 200 gramas de doce de leite pastoso. Modo de preparo: misture a margarina, o açúcar, as gemas, a farinha e o fermento. Amasse bem e, depois de tudo bem misturadinho, acrescente as claras em neve. Amasse mais um pouco até ficar uma massa bem lisinha. Dê o formato a seu gosto aos biscoitinhos, leve ao forno em um tabuleiro untado e enfarinhado por 25 minutos, retire do forno e recheie com o doce de leite. Passe os biscoitinhos no açúcar e se delicie. Casadinho de doce de leite, nossa receita de hoje. Até a próxima e bom apetite!

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0: aqui na programação. Você manda sua, seu alôzinho de bom dia, peça sua música, que com certeza estarei aqui atendendo vocês com muito carinho. Manda um recadinho pra mim aí pelo WhatsApp da rádio 62982124710. Peça a música que você quer ouvir, que com certeza eu vou estar passando aqui com muito carinho. Um abraço aí pro meu amigo Marcos Ceará, também pro Gustavo Ribeiro, Diele, o Cleibson. Um abraço aí pra Rosa e também pro Carlos lá no Sabor Goiano. Sabor caseiro, hein, Rosmar? Obrigada, Vonei, da borracharia, por estar sintonizado comigo aí. Seu Rips. E também pra dona Amélia, né? Aqui no bar da rodoviária, ouvindo a gente, hein? Obrigada pela sintonia. Emilson, só música boa vai passar pra você agora, hein? Um abraço no coração, meu amigo. Tamo junto. Continue sintonizado comigo, tá bom? Até o meio-dia, eu, Rose Nunes, estarei com você aqui.
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0: Você tá doida, que música bonita!
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0: A nossa eterna rainha Marília Mendonça cantando Foi por Conveniência.
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0: Sequência agora, Diego e Vitor Hugo, Carona, Mari Fernandes, Não Vou. E finalizando o bloco, Natanzinho Lima cantando Um Beijo por Mim.

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1: 11 horas.

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11h04 da manhã, é isso aí, 11h04 da manhã, e eu, Rose Nunes, estou aqui com você desde as 8 horas da manhã, viu? Só passando as melhores músicas. Deu 11 horas, deu fome, deu vontade de comer. 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Deixa eu falar. Mandar um forte abraço pra minha amiga Auriene, que tá sintonizada comigo, hein? Mandar um abraço também pra Luísa e também pro Matheus. É isso aí. E o Lucas, é família boa. Todo mundo sintonizado comigo aqui, né? Na melhor programação. Mandei fazer na Europa, não demorou pra chegar. Uma parte... A música é Felipe e Rodrigo cantando o podcast. Obrigada, Auriene, pela sua sintonia e pela sua participação, tá? Forte abraço no seu coração, minha querida.

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1: Gustavo Lima cantando Cidade Acordada.
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1: 11:18 da manhã e eu sintonizado com você e você comigo até o meio-dia. Mandar um abraço aqui muito especial pra Rameri e também pro José Wilson, que está ouvindo a gente lá no Açougue Dois Irmãos. Obrigado pela sintonia de vocês, tá bom? Forte abraço também pro meu amigo e companheiro Baby, Leonardo Baby. É isso aí, sintonizado comigo aqui na programação. Um forte abraço também pra Lili. A Liliane Azeitona, viu? Chama ela assim. Liliane Oliveira, um abração pra você, viu?
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1: Fica aí, Léo Magalhães. Acordo pra sonhar. Matheus e Cauã, hora de acordar. Olha só, o povo tudo dormindo uma hora dessa aí. E Tarcísio do acordeão cantando Cenário de uma Nova Revoada.

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0: Um abraço lá pro pessoal lá na loja do Ceará, tá? Marcos, Gustavo, Diélio, Cleibson, todo mundo que tá sintonizado comigo. Um abraço pro meu amigo Vonei da Borracharia também, que tá sintonizado. Seu Eurípides e a dona Amélia aqui no bar da Rodoviária, obrigada pela sintonia. A Fátima e a Alane lá no salão da Fátima, obrigada, viu? Um abraço pra minha amiga Ritinha e também pro Matias, lá no Matias Motos. Obrigada a vocês pela sintonia. Um abraço aí pra Mariane, pra Lavínia, pra Valentina e também para o Benício, que são ouvintes assíduos da programação. Tá vindo muita música boa ainda, hein?
1: Cândido Forró. A máquina do sucesso.

0: 11h42 da manhã, programação aqui tocando música pra você de 8 ao meio-dia.
1: O nome dela é Joelma!
0: Quero estar mandando esse próximo abraço aqui, ó, pra uma pessoa muito especial, Evângela, lá na Fazenda Boa Vista, né, município de Pilar de Goiás, está sintonizado comigo. Obrigada, Evângela, pela sua participação e também pela sua sintonia.
2: Isso é demais.
0: Quero mandar um abraço também a todos vocês que estão sintonizados comigo na programação. Obrigada a você pela sua sintonia. Obrigada a você pela essa conexão bacana que a gente está criando aqui, hein? De segunda a sábado, de 8 a meio-dia. Obrigada mesmo de coração. Estou aqui me despedindo, mas prometo voltar amanhã, se Deus quiser e assim me permitir. Né? Deus abençoe a sua vida. Abençoe o seu dia, que hoje possa ser um dia extraordinário a cada um de nós, tá bom? Um beijo no coração, até amanhã, se Deus quiser, e assim nos permitir.
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1: Meio-dia.

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2: Meio-dia e três.
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0: gentil, viu?
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2: Meio-dia e 17.
0: Diego Vitor Hugo. Um reguezinho assim.

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1: Meio-dia e 32.

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1: Meio-dia e 44.

0: Valeu, Goiânia!
1: Cê tá doido?
0: Cê é pânico de Gilmar.
2: Obrigado, gente.
0: Cê tá doido, Marcos pra fazer Belucci. Todo mundo chorar.
3: Guilherme Benuto.
2: Isso, Marcos e Belucci.

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1: Uma hora.

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5: Olá, tudo bem? Que bom estar mais um dia com você. Vamos fazer juntos mais um Louve e Adore. Você está na melhor do rádio, na queridinha da cidade, onde só toca música boa. Hoje é terça-feira, dia 30 de junho de 2026. Que Deus abençoe tua vida profundamente no dia de hoje. Obrigada por estar com a gente, uma ótima semana. A comunicação é minha, Luana Lima, nas próximas 2 horas. E a gente abre hoje com Pamela Oliveira. Saudade da presença.

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2: Fabiana Sinfrônio, Tempo de Cantar. Thalita Roberta, Ele Chegou. Pamela Oliveira, Saudade da Presença. 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
3: 16. 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Oi, pessoal, tudo bem? Eu sou a Suzy Luz e o Super Dicas está chegando aqui na programação. Tem dicas e truques para você facilitar o nosso dia a dia. Se você é do tipo de pessoa que ama doce, com certeza já preparou alguns bolos caseiros. A dica de hoje foi publicada no site UOL e vai te ensinar como fazer um bolo caseiro mais saudável e nutritivo. Use farinhas com mais nutrientes. Você pode trocar a farinha de trigo integral, que preserva mais as fibras, nutrientes importantes para a manutenção da microbiota intestinal e para a prevenção de doenças crônicas. É possível substituir o açúcar por frutas maduras, como banana ou tâmaras, e uva passa, para obter a doçura característica do bolo, ou mesmo usar um pouco menos do que a receita pede. Busque os novos tipos de gordura. A banana madura, por sua característica cremosa, e iogurte também podem ser alternativas para substituir as gorduras tradicionais, sem perder a maciez do bolo. Faz e conta pra gente, eu já volto com mais Super Dicas. 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
2: Que bom te ter conosco, uma ótima terça-feira na paz e no amor de Deus. Este é o nosso Louve e Adore, de segunda a sexta, músicas que edificam. Isabelle Ribeiro, Segura Minha Mão.

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0: 1032.
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2: Simbora com o nosso louve e adore, músicas que edificam. João capítulo 10, versículo 10. Eu vim para que tenham vida e a tenham em abundância. Chegando Fernanda Brum, suas digitais.

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2: Heloísa Rosa, Eu Vou Correr, Paulo César Baruc, Leandro Rodrigues, Ele Cuida, Fernanda Brum, Digitais. 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
4: 1:45. Último bloco do Super Dicas de hoje, gente. Dicas e truques que facilitam o nosso dia a dia. O telefone toca, é um familiar ou amigo comunicando que está próximo da sua casa e que quer passar para fazer uma visita. Você olha ao redor e enxerga roupas fora do lugar, sapatos espalhados, pó em alguns pontos e muita louça para lavar na pia da cozinha. Então eu trouxe dicas aqui sobre o que fazer ao receber visitas inesperadas quando a casa está uma bagunça. O primeiro passo é abrir todas as janelas e cortinas para fazer circular o ar. Verificar quais pontos precisam de mais atenção. Foque no ambiente onde você vai receber a visita e passar mais tempo com ela. Por hora, não se preocupe em guardar no lugar certo todos os itens que for encontrando no caminho. Junte tudo em um cesto ou em uma caixa e tire de vista. Amanhã eu volto com mais Super Dicas. Até lá!
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2: Reta final do Louve e Adore desta terça-feira, dia 30, uma terça-feira de bênçãos e de amor de Deus. Chegando, Ilha Nascimento, quem foi que disse?

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1: 2 horas.

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9: 2 e 4.

Tá tudo bem por aí? Por aqui está tudo uma maravilha. Eu, Tati Invade, tô chegando, invadindo a sua terça-feira com o nosso Toque de Mulher. O melhor da música, dicas pra você se cuidar, receita deliciosa e muita, muita energia positiva para a sua terça-feira. Bora começar o nosso Toque de Mulher? Tem dica de saúde e

O creme de figo é rico em vitamina A, também conhecido como retinol, além de vitamina C, B1 e B2, com propriedades antioxidantes, que ajudam a remover manchas escuras da pele, retardar o envelhecimento precoce da pele e o surgimento de rugas. Marília Tavares, com Casado Solteiro, sucesso chegando aqui no Toque de Mulher. 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

All Round, o Toque de Mulher trouxe pra você Mari Fernandes. Meu tchau é uma vez só. Daqui a pouquinho tem uma receita tão gostosa. Fácil também, daquele jeito que a gente gosta. Então fica por aí que o nosso Toque de Mulher volta já e traz a nossa receita do dia. Ah, corre lá, pega o papel e a caneta pra você anotar.

0: tudo bem? Eu sou a Tati Invade. Está chegando o Tititi da Fama. Tudo o que está acontecendo no mundo dos famosos, eu conto agora pra você. Grávida ao mesmo tempo que Bruna Biancardi, irmã da influenciadora, faz enxoval do primeiro filho em Orlando. Irmã de Bruna Biancardi, Bianca Biancardi, está montando parte do enxoval de seu primeiro filho em Orlando. As duas estão grávidas ao mesmo tempo e terão os bebês com poucos meses de diferença. A nutricionista espera um menino que se chamará Felipe. A futura mamãe escolheu uma famosa loja de produtos para bebês nos Estados Unidos. A cunhada de Neymar esteve na Macro Baby, uma das principais referências entre famílias brasileiras que viajam ao país para fazer o enxoval. Gostoso esse momento, né, gente? Olha, um momento gostoso também foi o Tom Cavalcante, que mostra em conto com o Faustão e apresenta a neta. Essa eu te conto já já aqui no Tititi da Fama.
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2: 12:15.
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0: Tititi da Fama está de volta para falar de Tom Cavalcante. Mostra encontro com Faustão e apresenta a neta. Longe da TV há 3 anos, o apresentador Faustão tem feito poucas aparições públicas, mas alguns momentos estão sendo compartilhados pela família ou amigos nas redes sociais. Dessa vez, o humorista Tom Cavalcante foi quem publicou um registro ao lado do amigo. Dia de apresentar a Antonella ao meu amigo irmão Faustão, escreveu Tom Cavalcante. A pequena é filha de Maria Cavalcante, filha do humorista, com Cristiano Deite. No último domingo, foi comemorado o aniversário de Luciana Cardoso, mulher de Faustão, que completou 49 anos. O casal recebeu amigos e familiares para uma comemoração mais intimista. Momento gostoso e feliz entre família, né? Daqui a pouquinho eu volto pra falar de filha de Glória Maria, faz trabalho como modelo. Eu te conto já já, aqui no Tititi da Fama.

0: Eu, Tati Invade, já estou de volta, hein? Toque de Mulher traz agora pra você a nossa receita do dia.
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2: Olá, olá! Chegando mais uma receitinha pra você. Suflê de batata e queijo Minas. Ingredientes: 1 quilo de batatas, 1 quarto de xícara de chá de manteiga ou margarina, 1 cubinho de caldo de galinha, 2 cebolas médias bem picadas, 1 xícara de chá de queijo Minas fresco ralado no ralo grosso. Vou repetir os ingredientes, confere aí. 1 quilo de batatas, 1 quarto de xícara de chá de manteiga ou margarina, 1 cubinho de caldo de galinha, 2 cebolas médias bem picadas, 1 xícara de chá de queijo Minas fresco ralado no ralo grosso. Modo de preparo: cozinhe as batatas descascadas em água fervente com sal até que estejam macias. Escorra e amasse as batatas. Frite a cebola na manteiga ou na margarina até que fique macia, junto com o cubinho de caldo de galinha, e mexa bem para dissolver. Acrescente a batata amassada e misture bem. Forre uma forma refratária baixa de 25 centímetros de diâmetro untada com metade do creme de batatas. Coloque o queijo por cima e cubra com a batata restante. Leve ao forno moderado, 170 graus, por 20 minutos. Sirva quente com um molho de tomate como prato principal ou como acompanhamento de uma carne assada. Aí nossa receita de hoje: suflê de batata e queijo Minas. Até a próxima, bom apetite!
0: Dian Leon Strong chegando aqui no Toque de Mulher.
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0: do Pecado, Grupo Menos é Mais com Simone Mendes, Tubarões foi Diego Vitor Hugo, é o nosso Toque de Mulher na sua terça-feira, daqui a pouquinho eu volto, tem uma dica de saúde bem bacana pra você se cuidar e tem o momento dos nossos aniversariantes, é o nosso Toque de Mulher que volta já.
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2: 2:29.

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0: 2:32.
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2: Tô de volta com o Toque de Mulher e agora tem a nossa dica de saúde.

0: A presença de pedras nos rins provoca o aparecimento de dor intensa, que pode direcionar-se para a barriga ou órgão genital. Dor ao urinar e urina rosa, avermelhada ou marrom, devido à presença de vestígios de sangue. Chegou o momento dos nossos aniversariantes desta terça-feira. Eu, Tati Invade, quero te desejar um feliz aniversário. Que Deus te abençoe, te guarde, te proteja, te livre de todo o mal. E que você seja muito, muito feliz nessa nova fase, nesse novo ciclo que está se iniciando na sua vida, tá? E aproveita, porque hoje é um dia muito especial, é o seu aniversário. Um abraço apertado da Tati Invade e feliz aniversário pra você. Vamos com Diego Arnaldo e Murilo Rufi, Disque Recaída.
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0: Sujeito Homem, Guilherme Benuto, Sem Direito ao Amor, foi Dulce Maria com Marília Mendonça. O Toque de Mulher volta daqui a pouquinho, tem dica do dia, as músicas, elas continuam por aqui.
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0: de aos 18 anos, filha de Glória Maria, faz trabalho como modelo. Da série Eles Cresceram, Maria Mata, filha mais velha de Glória Maria, está dando os primeiros passos na carreira de modelo. Aos 18 anos, a jovem estrelou a campanha de uma marca de roupas recém-lançada e compartilhou o resultado nas redes sociais, onde também se apresenta como criadora de conteúdo digital. Maria é uma das filhas da jornalista, que morreu em 2023 em decorrência de um câncer de pulmão. Glória também é mãe de Laura, de 17 anos. As duas vivem no Rio, sob a tutela do economista Paulo Mesquita. Que bom que elas estão indo bem, né? Olha, o nosso Tititi da Fama volta daqui a pouquinho pra falar de Ratinho. Surge em foto rara ao lado da mulher. Eu te conto já já aqui no Tititi da Fama. Tititi da Fama.
1: É uma atrás da outra. 2h44.
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0: Tititi da Fama voltou pra falar de Ratinho, que surge em foto rara ao lado da mulher. Amor da minha vida. No último domingo, Ratinho usou as redes sociais para publicar uma foto em que aparece ao lado da mulher Solange Martinez Massa. O apresentador, que não costuma publicar imagens com sua companheira, surgiu com a esposa em uma praia. Sempre ao lado do amor da minha vida, escreveu o comunicador de 70 anos na legenda da postagem em seu perfil no Instagram. Ratinho e Solange são casados há 45 anos. Da união, nasceram 3 filhos: Ratinho Júnior, governador do Paraná, Gabriel Massa e Rafael Massa. É, esse aí foi o nosso Tititi da Fama. Tudo que está acontecendo no mundo dos famosos. Ah, eu sempre conto pra você. Está ficando por aqui, mas não esquenta não, viu? A gente se encontra numa próxima. Um beijo da Tati Invade e até lá!

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0: Fazer uma esfoliação com fubá é uma excelente forma de eliminar as células mortas da pele, facilitando a sua renovação. O fubá possui a consistência ideal para esfoliação caseira, pois não se desfaz durante o uso e consegue remover as células mortas e o excesso de oleosidade da pele. Apaga, apaga, apaga! É Danilo e Davi que canta pra gente aqui no Toque de Mulher.
3: Eu acho que você tem que mandar aquela mensagem. Mas manda o que tá no seu coração.
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0: Sem o Molho, Marília Tavares com Murilo Huff. Amém, foi Enzo Rabelo encerrando o Toque de Mulher dessa terça-feira. Foi maravilhoso estar com você, viu? Amanhã eu volto, se Deus permitir, estarei aqui com mais um Toque de Mulher. Um beijo da Tati Invade do seu coração, fica com Deus e até amanhã. Tchau, gente!
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3: 2h57.

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8: 13.3.

0: Alô, galerinha, estamos chegando com mais uma edição da nossa revista eletrônica diária. Mais um Rádio Revista com Dani e Alexandre. E a partir de agora, você já sabe, né? Você fica muito bem informado. 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Luan Pereira lança a segunda parte do DVD Esotérico, com parceria inédita ao lado de Edson Hudson. O novo EP traz 6 faixas, sendo 4 inéditas e 2 regravações, consolidando ainda mais sua identidade musical e aprofundando sua conexão com o sertanejo romântico. A grande aposta deste lançamento é Caco de Gente, uma parceria especial com Edson e Hudson, 2 dos maiores ídolos de Luan Pereira. A música, marcada por uma sonoridade envolvente e uma pegada ainda mais sentimental, revela um novo lado do artista, conquistando o público com letras carregadas de emoção e entrega. Gravado de surpresa em Londrina, o DVD Esotérico marca um momento especial na trajetória de Luan Pereira. A primeira parte do projeto já acumulou milhões de streamings e emplacou sucessos nas plataformas digitais, reforçando a ascensão meteórica do cantor no cenário sertanejo. As faixas Lembrar de Mim, Singular, Pecuária, Paciência e Chama também estão presentes no EP, além de Caco de Gente, a música de trabalho. E enquanto tem novidade de Luan Pereira e participação mais que especial de 2 dos maiores ídolos do cantor, o Rádio Revista de hoje começa e vamos com essa parceria inédita. Luan Pereira e Edson e Hudson, Caco de Gente, a nossa revista eletrônica está no ar pra você.
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2: Edson e Hudson, conta a história, Luan.
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2: Numa entrevista ao jornal espanhol Marca, José Mourinho, novo técnico do Real Madrid, revelou que vê o brasileiro Endrick como a gasolina dele no time e não pretende emprestá-lo novamente. Segundo o português, ele será um elemento importante no elenco. Lembrando que, nos últimos 6 meses, o brasileiro jogou emprestado no Lyon. Em sua temporada na França, ele marcou 5 gols e deu 7 assistências em 16 jogos.
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4: Por aqui, seguindo de terça-feira em A Nobreza do Amor, Vanessa Bandeira pra te contar que Gendal garante a Pascoal e insinua que Malungo encontrará a Lica e a princesa pagará a traição com sua vida. Casemiro, Caetana, Januário e Lúcia Alica cuidam de Tonho. Ana Maria conta sobre a promessa de Manuel para Caetana. Malungo encontra Leopoldo, que o comunica sobre o falecimento de Nilo Peçanha. Olha isso, eu fico por aqui, um beijo. Daqui a pouquinho tem mais em Coração Acelerado.

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0: Gustavo Mioto surpreende com 3 novas músicas em aquecimento para o seu novo DVD. As faixas Eu Fujo, Muda de Planeta e Quebrou o Respeito chegam para trazer um outro lado do cantor, que é conhecido por apostar nas letras românticas. O novo projeto reúne clipes gravados na casa do artista em Alphaville, São Paulo, durante o pôr do sol, deixando o audiovisual ainda mais especial. Gustavo Mioto é um dos artistas brasileiros recordistas quando o assunto é crescimento musical. Seu nome circula sempre entre os mais ouvidos nas rádios e aplicativos de música. Atualmente, ele acumula quase 4 bilhões de visualizações no canal oficial dele no YouTube e mais de 12 milhões de ouvintes mensais nas principais plataformas de streaming. E enquanto tem novidade dele, o queridinho do momento, Gustavo Mioto, o Rádio Revista de hoje continua com o som dele, Gustavo Mioto, na nossa revista eletrônica.

0: Brad Anderson, meia de 23 anos, está jogando na seleção inglesa, vai trocar o Nottingham Forest pelo Manchester City. A negociação chegará a 130 milhões de libras, ou seja, quase 900 milhões de reais. Um valor recorde em transações internas no futebol inglês. O negócio será oficializado após aprovação de exames médicos do jogador.
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2: Coração Acelerado, terça-feira, 30 de junho, gente. Olha, Eduarda fica conflituada com o beijo em Leandro. Valmir incentiva João Raul a dar uma nova chance para Grado. Gael se preocupa com a reputação de Nayane, que fica encantada com o rapaz. Thalita divulga uma foto de Eduarda e Leandro juntos no hotel em Brasília e Ronei passa mal. Eu fico por aqui, um beijo. Daqui a pouquinho tem mais em Quem Ama, Cuida.

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6: 4 e 3.

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0: Manu Batidão convida a garota Melody, se bem que de garota ela não tem mais nada. As duas fazem parceria na música romântica, Se Não For Tu.
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0: A cantora Manu Batidão continua o lançamento do novo projeto Daqui Pra Sempre, com o novo single Se Não For Tu, parceria com a jovem funkeira Melody. A faixa faz parte do futuro DVD de Manu, trazendo uma vibe mais romântica para sua discografia, marcada pela exploração de gêneros regionais. Com 9 milhões de ouvintes mensais no Spotify e quase 2 milhões de inscritos no YouTube, Manu é um dos grandes nomes da música nacional atualmente, crescendo cada vez mais desde o lançamento da faixa Daqui Pra Sempre com Simone Mendes, que alcançou o topo de diversas paradas. E enquanto tem mais um lançamento dela, Manu Batidão, dessa vez com a jovem Melody, o Rádio Revista de hoje continua. E vamos curtir o som, Se Não For Tu, na nossa revista eletrônica.

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3: Conor McGregor vai retornar ao UFC no próximo dia 11 de julho e vai enfrentar em Las Vegas Max Holloway. Será uma revanche histórica válida pela categoria dos meio-médios. McGregor, numa entrevista concedida ao UFC on Paramount, disse: Max é um lutador durável, com ótimas habilidades, mas não no meu nível. Eu estou um nível acima, na verdade, múltiplos níveis acima, em termos de habilidade, mentalmente e fisicamente. Se você está me perguntando o que eu tenho acima dele, velocidade, poder, QI, preparo físico, saúde e jovialidade. Ele é um lutador diferente? Ele é mesmo? Eu realmente não vejo isso.
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5: Quem ama, cuida por aqui, terça-feira, 30 de junho. Otoniel briga com Tom ao saber que ele aceitou o suborno para depor contra sua neta. Nancy diz a Adriana que as colegas do presídio encantadas com o trabalho da fisioterapeuta. Tom proíbe Helenice de visitar Adriana. Pedro nega a Bruna uma segunda chance, afirmando que ama a Adriana. Olha isso, gente, vai vendo. Eu fico por aqui, um beijo. Amanhã eu volto com mais resumos de novelas.

0: Não tá reclamando não, viu?
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Andrew Giuliani, diretor executivo da Casa Branca para a Copa, manifestou interesse dos Estados Unidos em sediar a Copa do Mundo de 2038. Lembrando que a FIFA quer aumentar o número de seleções para a edição de 2030. Lembrando que a FIFA quer aumentar o número de seleções para a edição de 2038. 60.

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1: Atri 38.
2: Yasmin Santos.
3: E o Guilherme. De novo isso aqui. 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
3: 4h47.

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1: 5 horas.

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1: A Universal Pictures deu sinal verde para a produção do terceiro filme da franquia Five Nights at Freddy's. E o roteirista já foi escolhido, Gary Dauberman, que trabalhou em It, a Coisa e Annabelle. E a expectativa é que o terceiro filme seja também dirigido pela diretora dos dois primeiros, Emma Tammy. O filme ainda não tem previsão de estreia.
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3: Opa, e aí, tudo bem? Tudo tranquilo em clima de Copa do Mundo? 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Aqui quem brilha é você. Boa tarde, ótima semana. Todo mundo bem-vindo a número 1 do Brasil.
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3: Chegando por aqui. Vamos que vamos, em ritmo de sertanejo, em ritmo aí de Alan Jackson, que fez aí recentemente o seu último show, hein, rapaz? Emocionou os fãs, teve cantores, artistas brasileiros que estiveram lá prestigiando esse momento inesquecível e também único, né? Ao encerramento aí da carreira de um dos maiores músicos, né? Um dos maiores cantores da música country de todos os tempos. Grande Alan Jackson. Para você que tá por aqui, obrigado pela companhia, eu sou o Klebe, chegando para te fazer companhia, sabe até que hora? Até às 9, é isso mesmo, até às 21, com muita música bacana para você, onde o sertanejo rola solto e você faz acontecer do seu jeito. 629-8212-4710, nosso WhatsApp, adiciona aí, fique à vontade para você interagir com a gente, hein? Porque são muita música bacana para você, 4 horas com o sertanejo universitário, com as clássicas sertanejas, com aquelas de viola que você gosta e tá afim de ouvir aquele som bacana, especial pra você? Fica à vontade, 629-8212-4710. Eu sou o Klebe, feliz da vida por saber que meu Jesus vive, feliz da vida por saber que você tá aqui, ó. Eu e você, você e eu, juntos, fazendo a diferença nessa tarde maravilhinha de terça-feira, 30 de junho de 2026. E meu amigo, em clima de Copa do Mundo, né? E a Noruega vai ser, então, o nosso adversário no domingo, hein? Agora, como diz o Galvão Bueno, né? Haja coração, porque vacilou com Haaland, já era, né? Você viu, né? Então, ó, obrigado pela companhia. Você que tá em casa, no trabalho, em qualquer parte do planeta, seja pelo app, seja pelo nosso site, para você ouvindo 104.9, tá chegando a Campos Verdes, seja bem-vindo, tá saindo, vai com Deus, porque tá no ar o seu território sertanejo com o melhor da música sertaneja para você. E a gente já começa assim, ó. Cristiano Araújo, Efeitos. Boa tarde para você, 5 e 9.

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0: Um para-brisa limpo melhora muito a visibilidade do motorista, principalmente à noite em dias de chuva. As palhetas do limpador também precisam estar em boas condições. Quando estão ressecadas, deixam marcas no vidro e prejudicam a visão. Pequenos cuidados fazem grande diferença na segurança. Sobre
1: que bom ter você por aqui, boa tarde, vamos que vamos, é só as primeiras aqui do seu território sertanejo, 5h28, você ouviu Mato Grosso e Matias, 24 horas de amor, teve Amado Batista reclamando a sua ausência, Renê Ronaldo, Hoje Quero Te Amar, teve Cristiane e Cristiano, participação dela, né, da Fátima Leão, fã, e ainda, claro, Cristiano Araújo, Efeitos, é só o comecinho, fica à vontade para você interagir com a gente, 629-8212-4710 é o nosso WhatsApp, adicione aí, é só o comecinho do seu território sertanejo, o melhor do sertanejo tá aqui, chegando o apoio cultural, daqui a pouquinho eu tô de volta com mais, fica por aqui.
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3: Sucesso. 5h29.

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0: A Paramount está comemorando o sucesso da franquia de comédia Todo Mundo em Pânico. Após 26 anos de lançamento do primeiro filme, a franquia criada pelos irmãos Wayans ultrapassou a marca de US$1 bilhão nas bilheterias. O último filme, lançado recentemente, já faturou mais de US$100 milhões só no mercado norte-americano e mais de US$108 milhões nos mercados internacionais.
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2: Opa, já de volta! Boa tarde para você que tá com a gente. Nós seguimos com o seu território sertanejo. Aqui você sabe, aqui o modão sertanejo de qualidade, as clássicas de viola, que eu sei que você adora, e é claro também o sertanejo universitário daquele jeito. O som sertanejo de verdade está aqui na sua Rádio Esmeralda FM, onde quer que você esteja, nos assentamentos, nas fazendas. Alô, você que tá com a gente, acompanhando nossa programação lá em Pilar Cruz. Tudo de bom para vocês aí. Obrigado pela companhia, pessoal da Fazenda Floresta, para você também da Fazenda São João. Alô, você do Córrego do Macaco, toda a turma dos Prequeteus também. Obrigado pelo seu carinho, hein? Você que tá aí nesse exato momento. Quem tira leite à tarde? É, Cleibia, muita gente tira leite à tarde também, viu? Pessoal das cooperativas também, com certeza sintonizado aí, 104.9. Obrigado pelo seu carinho. E a gente segue, com certeza, com muita música bacana para você. Deixa eu mandar boa tarde para toda a turma aí de Luiz Eduardo Magalhães, lá na Bahia. Ô, gente, pessoal da Bahia também tá acompanhando a gente. Forte abraço para vocês aí. A Valda. Oi, Valda. Tudo de bom para você, minha querida. Para você e para todos aí em Eduardo Magalhães, na Bahia, acompanhando a gente pela internet, pelo aplicativo. Forte abraço para vocês aí, tudo de bom, ótima terça-feira. E a gente segue assim, ó, na sola da bota.

A música sertaneja que você gosta de ouvir tá aqui no seu território sertanejo. Gabriel Diniz, Paraquedas, Bruna Viola, Saco de Ouro, teve André e Adriano, Coração Sabe Tudo. A música sertaneja de verdade aqui no seu território sertanejo, na sua.

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0: Ei, Psyu, beijo, mande o um zap aí, 62982-1247-10, é o nosso WhatsApp, e você participando com a gente aqui na sua Rádio Esmeralda FM, Campos Verdes, de Campos Verdes para o Brasil e o mundo, hein, gente? Ah, e você sempre participando do seu jeito por aqui, você ouviu o João Bosco e Vinícius, ei, Psyu, beijo, me liga, Jean Giovanni, espuma da cerveja, teve para você também Jorge Henrique Rodrigo, última cerveja, só deu cerveja aqui, hein? Hugo e Vitor, só não vem com oi. E é claro, gente, até às 21 horas, muita música sertaneja para você. E é claro, o som sertanejo de verdade, a música sertaneja que você gosta de ouvir, tá aqui. Todos os estilos de sertanejo, desde as clássicas de viola, também o clássico sertanejo e o sertanejo universitário que você adora ouvir, tá aqui na número 1 do Brasil. Agora, 5h59, tá chegando o nosso apoio cultural. Daqui a pouquinho eu tô de volta com mais músicas.
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2: 5h59.
3: O anjo do Senhor anunciou a Maria e ela concebeu do Espírito Santo. Ave Maria, cheia de graça, o Senhor é convosco. Bendita sois vós entre as mulheres, bendito é o fruto do vosso ventre, Jesus. Santa Maria, Mãe de Deus, rogai por nós, pecadores, agora e na hora de nossa morte. Amém. Eis aqui a escrava do Senhor, faça-se em mim segundo a vossa palavra. Ave Maria, cheia de graça, o Senhor é convosco. Bendita sois vós entre as mulheres, bendito é o fruto do vosso ventre, Jesus. Santa Maria, Mãe de Deus, rogai por nós, pecadores, agora e na hora de nossa morte. Amém. E o Verbo divino se fez homem e habitou entre nós. Ave Maria, cheia de graça, o Senhor é convosco. Bendita sois vós entre as mulheres, bendito é o fruto do vosso ventre, Jesus. Santa Maria, Mãe de Deus, rogai por nós, pecadores, agora e na hora de nossa morte. Amém. Oremos. Infundi, Senhor, em nossos corações a vossa graça, nós vos suplicamos, a fim de que, conhecendo pela anunciação do anjo a encarnação de Jesus Cristo, vosso Filho, pelos merecimentos da sua paixão e morte, cheguemos à glória da ressurreição.

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1: Numa entrevista ao The Hollywood Reporter, autora do livro O Diário da Princesa, revelou que leu o roteiro do terceiro filme da franquia e disse que ficou empolgada. É incrível. Eu disse para não me enviarem mais nenhum, porque gostei tanto dele. Eles não gostam quando você conta às pessoas o que vai acontecer, então pensei, é melhor não me mandarem mais roteiros. Lembrando que Anne Hathaway vai reprisar seu papel como Mia Thermopolis. Só que agora será rainha de Genóvia.
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3: De volta por aqui, ZYT239, canal 285, em 104,9. Aqui quem brilha é você, Território Sertanejo na área. Muita música bacana para você. É claro, o som sertanejo de verdade que você gosta de ouvir. 24 horas na número 1 do Brasil.
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3: Seis e quatro. Boa noite, boa semana.

Zé Neto e Cristiano, 061 e também 011. Você que está com a gente, obrigado pela companhia. O som do seu território sertanejo. Você ouviu o Cleiton e Camargo, Ilusão. Eduardo Costa, Amor de Violeiro. Teve para você Maria Cecília e Rodolfo, Coisas Esotéricas. Gente, o som sertanejo de verdade está aqui para você. Deixa eu aproveitar e mandar um boa noite especial para Valdinez com a gente lá em Minasul, ouvindo pela internet. Pessoal dos Plequeteus também aqui em Campos Verdes. Alô, pessoal em Pilar Cruz. A Fátima tá lá em Pilar de Goiás com a gente, né, Fátima? Boa noite para você, o Marcelo, a Isadora Camille, a Maiara, Fazenda Santo Antônio, município de Pilar de Goiás, também tá ligada com a gente. Tá fazendo janta, é isso, Maiara? Tá acompanhando nossa programação, tudo de bom. E aí, tem o Canela Amarela? Certamente que sim, né? Forte abraço para vocês aí, ótima terça-feira. E tem mais músicas, tem mais território por aqui.

0: Opa! Boa noite pra você com a gente, Felipe Falcão. Hoje não é nosso dia, Edson e Hudson. Me bate, me xinga. Teve Serjão Reis por aqui com Panela Velha. É o território sertanejo tocando o som sertanejo que você gosta de ouvir. Deixa eu aproveitar e mandar boa noite pro Dói e o Lourinho. Tá com a gente, sabe aonde? Na Fazenda Barra União, município de Itapaci. Tá lá sintonizado, tá ouvindo pela internet. Forte abraço pra vocês aí, tudo de bom. Obrigado pela companhia. Chegando agora o nosso apoio cultural. Daqui a pouquinho eu tô de volta com mais clássicos sertanejos, com mais moda de viola que você adora ouvir aqui na programação do Território Sertanejo.
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0: A Pixar anunciou que a animação Gato vai estrear nos cinemas no dia 4 de março do ano que vem. A animação terá um visual inspirado nas pinturas de John Singer Sargent, Claude Monet e Tintoretto. Segundo o diretor, o objetivo é fazer com que o espectador sinta que o filme se passa inteiramente dentro de uma pintura viva. É a história de Nero, um gato preto que carrega o fardo de ser o ladrão favorito de Rocco, um chefe da máfia felina que coleciona arte humana em formato de gatos. E que adora usar Nero em seus golpes pelo fato dos humanos terem medo de gatos pretos.
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2: Boa noite, agora 6h33, o seu território sertanejo continua. Deixa eu aproveitar e mandar uma boa noite para você que está acompanhando a gente aí na sua casa, já preparando a janta, você que está chegando aí. Atenção você na fazenda, o pessoal dos assentamentos está chegando aí depois de um dia inteiro de muita luta, né? Já está aí, tirou a botina, já sentou aí na cadeira na sala, está esperando dar uma esfriada no corpo, em algumas regiões aí muito frio, né? Ainda bem que tem muita energia aí, né? Mas para aqueles que vão enfrentar água fria, né? Ah, meu amigo, eu sei como é que funciona, viu? Então, ó, tá com o rádio sintonizado, seja pelo 104.9, seja também pela internet, já que tem aí internet nas fazendas, o pessoal tá moderno, né? Mas não esquece o velho hábito de ouvir a boa e velha música sertaneja, e para isso tem a sua Esmeralda FM sempre tocando as músicas que você gosta de ouvir. Tá chegando Paula Fernandes aqui na programação número 1 do Brasil.

0: Úrsula Miranda, no Território Sertanejo, Caminhoneiro do Amor, teve pra você também Tunique Tinoco, Moreninha Linda, Zezé de Camargo e Luciano, e também o sucesso da Fátima Leão com o Pra Desbotar a Saudade, música maravilhosa pra você, sucesso sertanejo aqui no seu território, e a gente segue trazendo mais músicas, aproveitando também e mandando um boa noite especial pra você que tá aí, ó, dando carona pra gente no som do seu carro, tá chegando aqui a Campos Verdes, seja bem-vindo, tá saindo, vai com Deus, vai ouvindo a gente aí até onde a nossa frequência alcançar. Até mais tarde, muita música sertaneja pra você aqui no seu território.
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0: O melhor da música sertaneja está aqui no seu território sertanejo. É o som de Pena Branca e Chavatinho com Cutelinho. Teve também Peito Sadio, Zé Carreiro e Carreirinho. Você ouviu André Andrade, Cama Fria. Chegando o nosso apoio cultural, daqui a pouquinho eu estou de volta com mais meia hora de muito sucesso sertanejo para você.
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2: 6:59.

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0: dia.
1: A IBM anunciou uma nova tecnologia de fabricação de processadores de apenas 0,7 nanômetro. Nosso sub-1 nanômetro permitirá que um processador tenha mais de 100 bilhões de transistores. O dobro da tecnologia mais avançada até então de 2 nanômetros. Estima-se que um chip com essa nova tecnologia ofereça até 50% mais desempenho e até 70% menos consumo energético, comparando-se com o mesmo desempenho de um chip de 2 nanômetros. É um avanço expressivo.
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1: De volta, ZYT239, canal 285, em 104,9, aqui quem brilha é você. 24 horas, as melhores músicas e as melhores promoções. Por falar em promoção, hein? Vem promoções aí, no plural mesmo, hein? Aguardem.
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1: Continuo por aqui. Território Sertanejo 75. Boa noite pra você que tá com a gente. Tá chegando Lil e Léo.

E eles não podem faltar, né, gente? Jorge Mateus, Mistérios. Você ouviu Daniel e José Camilo, Mala Amarela. Teve o sucesso do Alan e Aladim, Não Vá. A saudosa Marília Mendonça, Sensível Demais. E, é claro, as melhores músicas aqui na programação do território. Chegando ao Apoio Cultural, daqui a pouquinho eu tô de volta com mais músicas. Fica por aqui.

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0: Tecnologia. Pesquisadores da Universidade de Oxford e de Birmingham, do Reino Unido, em parceria com a Universidade Francesa Côte d'Azur, descobriram planetas super esponjosos, mais leves do que algodão doce. Esses dois planetas gigantes são de menor densidade já descobertos na história e foram batizados de TOI 791b e TOI 791c e orbitam uma estrela anã do tipo F7 localizada a 1.100 anos-luz da Terra, na constelação de Valens. Especula-se que esses planetas irmãos se formaram a partir do mesmo disco de gás e poeira que rodeava sua jovem estrela.
1: Gente, de volta, que bom ter você por aqui sempre com a gente, onde quer que você esteja acompanhando a nossa programação, bom demais, 24 horas, as melhores músicas, claro, sempre você ouvindo as melhores aqui na programação, que é feita para você, 24 horas, aí com o som que você gosta de ouvir. Ó, deixa eu te falar uma coisa, tá chegando aí promoções, hein? É isso mesmo que você ouviu, no plural mesmo, promoções. Daqui a pouquinho você vai ficar sabendo dessas promoções que tá chegando aí, tenho certeza que você vai adorar, tá certo, gente? Aguardem! Agora 7 horas e 33 minutos. Boa noite pra você com a gente. Daqui a pouquinho tem Voz do Brasil. E lembrando que a sua Rádio Esmeralda FM tem a programação 24 horas e você ouvindo sempre as melhores músicas o tempo todo por aqui. Continuando com o seu território sertanejo, trazendo Chitãozinho e Chororó, Caminhoneiro.

0: Boa noite para você com a gente. Valmir e Vilmar, vai viver a sua vida. O Homem e a Espingarda, Zé Mulato e Cassiano, teve Goiânia e Paranaense, o Doutor e o Caipira, teve Trio Parada Dura, Blusa Vermelha, ao vivaço, hein, gente? E você curtiu, claro, as músicas que realmente você gosta aqui no seu território sertanejo, que não acabou não, hein? Chegando o nosso intervalo comercial, o nosso apoio cultural aqui de todas as meia horas. Daqui a pouquinho tem mais.
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9: Viralizou na internet uma imagem de um iPhone dourado na mão do ex-jogador brasileiro Roberto Carlos. Segundo informações extraoficiais, seria o modelo iPhone 17 Pro Max, customizado por alguma marca de luxo. Dizem que o aparelho geralmente recebe um acabamento banhado a ouro 24 quilates. Dizem que um iPhone parecido com o de Roberto Carlos, da Caviar, custa a partir de $9,000 nos Estados Unidos. Vale a pena?
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10: Quem pode, pode, né? ZYT 239, canal 285, em 104,9. Aqui quem brilha é você. 24 horas, as melhores músicas o tempo todo, aqui na rádio número 1 do seu coração também.
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10: Tô por aqui.
2: Baby Souza.
10: Fala aí, rapaziada, vamos que vamos, é o seu território sertanejo, agora com as universitárias e você sempre ouvindo o que você realmente pede pelo nosso WhatsApp 629-8212-4710, até as 21, tô aqui com muita música bacana pra você, é o seu território, agora com uma hora com as clássicas que você gosta de ouvir, aquele sertanejo universitário que você já tá acostumado a ouvir aqui na número 1 do Brasil.
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0: Lucas Luco e Marília Mendonça, Amava Nada. Gustavo Lima, Todo Mundo Me Ama. Paulo e Natan, também Mari Fernandes, Pessoa Errada, Se Ouviu o Panda. Ah, e Lauana Prado, Sucesso Pra Rua Me Levar. E ainda teve Israel e Rodolfo, Dar Uma Namorada. O Sucesso Sertanejo continua. É as universitárias aqui no Território Sertanejo, na sua
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2: Sucesso.

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0: Eu não sei de nada, viu? Boa noite pra você agora, 8h28, Léo Chaves, Jéssica, Clayton e Romário. Opa, cadê eu? Rio Negro e Solimões chorando e dançando, chegando nosso apoio cultural. Daqui a pouquinho eu tô de volta com a meia hora final do Território Sertanejo de hoje.
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2: 8h28.

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0: tecnologia.
1: A Microsoft anunciou um aumento global nos preços dos consoles Xbox. O mais barato até então, o Xbox Series S, de 512 GB, custará a partir de $499 no mercado norte-americano. E o Series S com 1 TB, $599. Já o Xbox Series X, sem leitor de discos, $749. E o Series X com disco, $799. O Xbox Series X com 2 TB de armazenamento não estará mais disponível. O motivo do aumento? O aumento dos custos dos componentes, principalmente memória.
2: De volta, boa noite, ótima semana, 8h32, chegando Jorge Matheus.

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0: Essa é a sua Rádio Esmeralda FM, Território Sertanejo, chegando ao final, mas a gente volta amanhã às 5 horas da tarde, assim se Deus permitir. Você ouviu Ícaro e Gilmar, Saudade Louca, teve João Neto Frederico, Garrafa Voa, Bia Frazo com Imperfeita, teve também Maria Cecília e Rodolfo, Além da Cama. Gente, obrigado pela companhia, uma excelente noite para todo mundo. Como eu disse, a gente se fala amanhã às 17 horas, mas mais cedo, das 8 ao meio-dia, tem Sintonia Total com a Rose, levando muita música bacana e a sua participação, como sempre, através do 629-8212-4710. E ó, fiquem ligados, porque tá chegando aí duas novas promoções aqui na Rádio das Grandes Promoções. Tenho certeza que você vai adorar, tá certo? Ótima semana para todo mundo. 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Tchau, tchau e até amanhã.
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2: 8h57. Está no ar a Voz do Brasil. As notícias do governo federal que movimentaram o país no dia de hoje.
3: Olá, boa noite.
4: Boa noite para você que nos acompanha em todo o país.
3: Terça-feira, 30 de junho de 2026.
4: Vamos ao destaque do dia. Plano Safra 2026-2027.
3: São mais de 525 bilhões de reais em crédito para ampliar a produção agropecuária e fortalecer a renda no campo.
4: Para a agricultura familiar serão destinados mais de 97 bilhões de reais.
3: Um valor recorde para incentivar o cultivo de alimentos saudáveis. Graziele Bezerra.
5: O dinheiro poderá ser aplicado em programas de crédito, seguro agrícola, compras públicas, assistência técnica e extensão rural.
4: E ainda, cúpula do Mercosul.
3: Brasil defende financiamento em obras de infraestrutura na região e combate ao crime organizado.
4: Em reunião no Paraguai, presidente Lula reforça o fortalecimento da integração entre os países sul-americanos.
6: O projeto de integração sul-americano deve estar acima de qualquer divergência ideológica.
3: Vamos falar também sobre ações de saúde para enfrentar efeitos da mudança climática.
4: A ampliação da Força Nacional vai permitir que as equipes alcancem qualquer emergência em até 12 horas. Márcia Fernandes.
7: O Brasil passará a contar com mais 8 bases da Força Nacional do SUS, distribuídas por todas as regiões do país.
3: Hoje, na apresentação da Voz do Brasil, Luciana Vasconcelos e Luciano Seixas.
4: E acompanhe a gente ao vivo. 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
3: Mais recursos para a agricultura familiar, aquela que produz os alimentos que chegam à mesa dos brasileiros.
4: O governo do Brasil anunciou o Plano Safra 2026-2027 da agricultura familiar com um recorde de financiamento, 97 bilhões e 300 milhões de reais.
3: A repórter Graziele Bezerra acompanha o anúncio do plano neste momento e traz para a gente os detalhes ao vivo. Boa noite, Graziele.
8: Boa noite para você também, Luciano. Boa noite para a Luciana e para o ouvinte da Voz do Brasil. Dos 97 bilhões de reais destinados para fomentar a agricultura familiar, mais de 80